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0: Para o sucesso, Christian e Ralph, Nova York. Esse é o programa Sertão Saudade, aqui na sua sintonia. Já já, tô de volta.
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12: Muito bem, meus amigos, já estamos de volta. Esse é o programa Sertão Saudade, também contando com a sua participação. Oi, oi, oi. Cadê o Zap aqui, produção?
13: Oi, tudo bom?
12: Oi, tudo bem?
13: Sou Vanusa de Araújo, da cidade do Brejimão Interior, na Roça.
12: Oi, Vanusa.
13: Aqui tá a rádio aí no aplicativo, Rádio Estúdio Brasil.
12: Ah, no Rádio Estúdio Brasil?
13: Passa.
12: 5 horas da tarde. Sim.
13: Assim, pelo celular.
12: Maravilha, olha aí.
13: É, passar a música aí de César Camargo Luciano, Flor Sem Vida. Quero oferecer para minha prima Ana Maria, Maria de Miro, Ivani da Xareia, Kátia, Carol, Milena, Dona Zanita, Yara, Natália, Nedina, Alaí, Lica, Rosália, Anitta, Biazelina.
12: Opa.
13: E para você.
12: Obrigado.
13: Obrigada pelo seu trabalho.
12: Obrigado você, minha amiga. Um abração. Vanusa de Araújo de Oliveira dos Brejinhos, município da Bahia, Vanusa. Tô sempre acompanhando aqui, tá bom? Suas mensagens. É que às vezes o pessoal pensa que mandando mensagem, eu não vou atender, mas eu tô sempre aqui ligado nas mensagens, é porque a correria é grande, né? A correria, meus amigos, é grande, mas estamos aqui seguindo firme. Quero mandar um abração para ela, mandou mensagem pra gente, é a Sueli, de Viçosa Lagoas. Alô, Sueli, um abraço para você aí, de Viçosa Lagoas, curtindo a melhor programação, curtindo o programa Sertão Saudade, com ele na comunicação, Wilson Meirelles. É uma satisfação, e ó, podem mandar mensagem, eu tô aqui ligado, tá bom?

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0: Chitãozinho e Chororó, brincar de ser feliz. A gente não tem que brincar, a gente tem que viver a vida. É ou não é? Já já eu volto.
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11: Muito bem, Brasil, já estamos de volta. Leandro e Leonardo, não aprendi a dizer adeus. Ah, canção maravilhosas é aqui, no meu, no seu, no nosso programa Sertão Saudade. Obrigado pelo carinho dessa vasta audiência acompanhando a gente.

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0: E a gente sempre recordando com João Paulo e Daniel, Estou Apaixonado. Esse é o nosso programa Sertão Saudade. Não sai daí, já já eu tô de volta na melhor.
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5: Aô, Brasil! Já estamos de volta! Esse? Ah, esse é o programa Sertão Saudade! E agora com João Paulo e Daniel. Eu me amarrei! Eu me

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0: com essa, meus amigos, Brasil, vou me despedindo por aqui, deixando você muito bem acompanhado com o próximo campeão em audiência. Não saia da sintonia, porque vem aí mais um grande sucesso, mais um líder de audiência nessa sintonia, nessa rádio maravilhosa. Inclusive, um abraço para você que estava aí ligadinho com a gente, acompanhando os melhores, o melhor do sertanejo raiz. E até a próxima edição.
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5: Meus amigos queridos, estamos chegando mais uma vez com o nosso programa Mundo Sertanejo. Um abraço a todos vocês, muito obrigado pelo carinho, a todos que já estão ligados no nosso programa através de nossas rádios parceiras, afiliadas à nossa central de produção Rádio Estúdio Brasil. Muito obrigado a todos pelo carinho, viu? Vamos de música. Quem abre o programa é ela, Simone Mendes, Saudade Proibida.

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1: Muito bem, vamos em frente. Mundo Sertanejo está no ar. Um abraço a todos vocês, queridos amigos aí de Colinas. Colinas, Estadão do Maranhão, Rádio Cidade FM, exibindo nosso programa às 6 horas da manhã, coladinho com Gil Moraes. Ô, Gil Moraes, fala Gil, meu amigo, um abraço, viu? Maurício Nascimento, todos da equipe, meu querido amigo Adriano Publicidade, sua mamãe Dona Maria, senhor Deodato, ô João Luiz, um abraço a todos vocês de Colinas e toda a região, ligados na nossa Cidade FM, 6 horas da manhã. Um abraço a todos. Ataíde Alexandre, cantam Laço Aberto.
2: Cadê?

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1: Vamos em frente, Mundo Sertanejo está no ar, meu querido amigo João Viana em Belo Horizonte, ouvindo o Mundo Sertanejo. Um abraço, muito obrigado, viu? Wilson Ferranz Rodrigues, Rádio Brasil Sertanejo FM, em Petrolina, 6 horas da manhã. Socorro Barros, beijo pra você, pra todos os nossos ouvintes. Rádio Educador FM, Montes Claros, Estadão de Minas Gerais, 10 horas da noite, nós estamos no ar. Rejane Rodrigues, beijo pra você, minha querida, obrigado. Aí,

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8: É gostoso desse programa, muito gostoso. Alô, Simone Belo, aí em Eldorado dos Carajás. Não, rapaz, tá em Parauapebas, onde se encontra minha filha Gabriela, que trabalha na Vale. Então, a Simone Belo foi inclusive professora da Gabriela lá em Pau D'Arco, no estado do Tocantins, quando a Gabriela era aquela criancinha maravilhosa. Qualquer coisinha que o pai sentisse assim, ela chegava chorando já. Oh, carinho danado, né? Quando a gente tem filhos dessa maneira é bom demais. Meus filhos sempre foram carinhosos com os pais. E esses últimos filhos aí da última esposa, né? Quatro me trataram sempre assim com mais carinho, meu, mais aconchegado, mais próximo. Bom demais. A vida é assim. A gente passa por aqui e tem que deixar as coisas boas. Meus filhos são todos, graças a Deus, bem encaminhados. Graças ao nosso bom Deus, nosso Pai Eterno. Apesar das dificuldades da vida, né? Só Shot é a próxima música. Você gosta de Shot? Então tá aí. Shot, só Shot, na voz do nosso saudoso Luiz Gonzaga, o Rei do Baião.

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1: Eita, músicas maravilhosas do nosso saudoso rei. Eu fico imaginando, né, quantos anos foram gravadas essas músicas, essa qualidade excelente, né? Porque a música também vai muito do produtor, né? Aquele técnico de som, vai muito deles, né? Quando eles entendem realmente, a coisa fica boa, fica excelente. Frei Damião, alôzão para todos os padres. Eu me lembro dos nossos queridíssimos padres lá em Conceição do Araguaia. Frei Henrique Marques, Frei Manuel Borges da Silveira, os bispos. Tempo bom. Grande Monsenhor Augusto Dias de Brito. As irmãs. Abração a todos aí, felicidades a essa turma querida de Conceição do Araguaia. E vamos trazer então a música, Frei Damião. Puxa o fole aí, meu rei, puxa o fole. Homenagem ao grande Frei Damião.

É igual você falou, o nosso saudoso Luiz Gonzaga, ele gostava de prestar homenagem às coisas boas, porque Frei Damião era muito respeitado, era muito querido, né? Então, e nosso saudoso rei, Luiz Gonzaga, procurou fazer uma grande homenagem para ele, né? Frei Damião. E, meus amigos, com consciência tranquila pelo dever cumprido, a gente fica por aqui, desejando a todos paz, saúde e prosperidade. E fiquem aí ligados na nossa emissora preferida, porque vem aquela programação que vocês já conhecem, viu? É logo após a última música, Sanfona Sentida. Tchau, tchau, Brasil. Até o próximo encontro, se Deus quiser.

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perdeu seu emprego por causa do vício. A pessoa que você ama se afastou. Olho gordo, mau vizinho. Seu comércio está indo.

0: 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Seja qual for o problema, não deixe para amanhã o que está te atrapalhando hoje. Não importa o seu sofrimento, ele tem conselhos, orientações positivas e trabalhos espirituais que mudarão sua vida. 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
2: Amigos e amigas, ouvinte, estamos aqui hoje, mais uma vez, a todos vocês que nos escuta através do aplicativo da rádio, em qualquer região, em qualquer cidade. Muito obrigado pela altíssima audiência e a cada um de vocês que fica nos aguardando todos os dias, no mesmo horário, para que possa todo dia participar deste maravilhoso programa, Sua Vida e Seu Destino. Um programa diferente de todos, porque é um programa da verdade, um programa espiritual e aconselhativo, um programa espírita, que vemos a cada dia que passa, ajudando, estendendo as mãos para aqueles que realmente precisa de uma mão amiga.
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4: Oração às 13 almas benditas. Ó minhas 13 almas benditas, sabidas e entendidas, a vós peço pelo amor de Deus, atendei ao meu pedido. Minhas 13 almas benditas, sabidas e entendidas, a vós peço pelo sangue que Jesus derramou, atendei ao meu pedido. Pelas gotas de suor que Jesus derramou do seu sagrado corpo, atendei ao meu pedido. Meu Senhor Jesus Cristo, que vossa proteção me cubra, vossos braços me aguardem no vosso coração e me proteja com vossos olhos. Ó Deus de bondade, vós sois o meu advogado na vida e na morte. Peço vós que atendei aos meus pedidos. Me livrai dos males, dai-me sorte na vida. Segue meus inimigos, que os olhos do mal não me vejam. Cortai as forças dos meus inimigos. Minhas 13 almas benditas, sabidas e entendidas, se me fizerem alcançar esta graça, ficarei devoto a vós e prometo acender velas, rezar missas, ajudar aos pobres e muito mais. Que assim seja. Amém.
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2: A você, meu amigo, a você, minha amiga, que me escuta nesse exato momento, a você que vem passando por dificuldades na tua vida, a você que cada dia que passa dá 2 passos para frente, 3, 4, 5 passos para trás, vem sentindo aquela dificuldade na sua vida, tentando todos os dias de 1001 maneiras, e quanto mais tenta, mais dificuldades vem acontecendo, aparecendo na tua vida. E você muitas vezes, pelo desespero, sem saber o que está acontecendo, começa a entrar em depressão, começa a desfazer do que tem. E quando menos espera, já está no fundo do poço, na lama, na miséria. Não sabe muitas vezes nem qual foi o motivo, o porquê do teu sofrimento. Mas tanto sofrimento na tua vida, de repentemente, tem alguma coisa de misteriosa te atrapalhando. Alguém que não quer ver a tua alegria, alguém que não quer ver a tua felicidade, alguém que não quer ver a tua paz, alguém que não quer ver o teu sucesso. De tudo nesse mundo tem e existe, Pessoas para fazer o bem quase que não tem. Agora, para fazer o mal, quase que não falta. Em cada lugar que você passa, você encontra pessoas por aí prometendo fundos imundos, te enganando, fazendo você perder a fé, fazendo você perder a fé de encontrar uma transformação na tua vida. Já tem batido muitas portas erradas na casa de Pedro, de João, de Pai José, e até hoje os teus problemas não foram resolvidos. Não te desespere. 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passa vem demonstrando o seu dom, vem demonstrando a sua capacidade de poder crescer a cada dia que passa por o tamanho da responsabilidade, do compromisso e o objetivo de poder ter realizado muitos sonhos na vida de muitas e muitas pessoas que vivia sofrendo, que vivia se lamentando, pessoas que vivia sofrendo dentro em casa com depressões, pessoas que vivia com casamento destruído, pessoas que vivia com comércio indo à falência, pessoas que estavam vendo que a sua propriedade estava indo tudo de algo abaixo, aquelas pessoas que tentavam encontrar portas, oportunidade e não conseguia, pessoas que viviam dominado pelo vício, pela droga, pelo alcoolismo, pela prostituição. Mas essas pessoas, depois que vieram na minha casa, hoje, graças a Deus, um pai de família, uma mãe de família, hoje está contente, está feliz por ter procurado uma pessoa que realmente soube lidar com a situação e soube resolver o problema. Como a cada dia que passa, venho resolvendo os meus trabalhos, porque trabalho com dom divino, esse dom maravilhoso que Deus me deu, esse dom que eu tenho o objetivo de poder, todos os dias, estender uma mão amiga, à sua disposição. 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Prometer é muito fácil. Eu quero ver você realizar, assim como eu realizando, e venho demonstrando a cada dia que passa aqui na cidade. São pessoas de toda a região, pessoas das zonas urbanas, pessoas de cidades vizinhas, pessoas da localidade, pessoas da cidade, pelo reconhecimento de um trabalho aprovado e garantido, dedicando sempre o meu trabalho aos clientes que me procuram, às pessoas que me procuram. Porque as pessoas que me procuram, quando vêm, vêm com problema, e quando saem, saem com os problemas resolvidos, selecionados. Por uma pessoa que tem o conhecimento divino, que tem um dom profundo de poder te ajudar, de poder desvendar qualquer mistério que estiver acontecendo na tua vida. Qualquer tipo de maldição, de macumbaria, de bruxaria, de feitiçaria, de correntes malignas. Estamos aqui para quebrar todo tipo de infernidade. Porque estamos aqui porque nós queremos ver o teu sucesso, a tua prosperidade, a tua união, a tua riqueza, de alegria, de felicidade, de paz, de mudanças na tua vida. Então, para isso, meu amigo, basta você dar o primeiro passo na sua vida e procurar uma pessoa que tem os conhecimentos profundos, que tem um dom divino, que nasceu com esse dom e preparado, determinado, na tua vida. Então, para isso, meu amigo, basta você dar o primeiro passo na sua vida e procurar uma pessoa que tem os conhecimentos profundos, que tem um dom divino, que nasceu com esse dom e preparado, determinado, a poder estender umas mãos, uma mão amiga à sua disposição. 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Ao você chegar à minha casa de oração, eu vou pôr as minhas mãos em cima do teu subconsciente e poder te revelar, te esclarecer tudo o que está passando na tua vida. Porque a cada dia que passa, são pessoas e pessoas à minha procura. Porque o homem da verdade é aquele que faz e demonstra o que faz e que tem a responsabilidade de estar todos os dias ali presente para lhe atender, ali presente para resolver os teus problemas.
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7: Bom dia! 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
1: Oração do dia do Preto Velho.
2: Ih, Mizifim, Preto Velho chegou. Que esse feitiço, que essa mandinga que foi jogada em vós, Missê, que seja quebradas assim. Pela força assim de Paz Oxalá, pela força do Cruzeiro das Almas, que todo mal da sua vida venhas agora levar. Que as santas almas venhas assim conduzir em paz a sua vida. Que nenhuma mandingas a vós jogadas, a vós rogadas, pragas assim, olho grandes e inveja. Que saia de vós, que saia da sua casa e que saias assim da sua vida. Que seus caminhos e fins assim sejam abertos. Que a paz, que o amor e a luz de Jesus estejam assim sobre vós, hoje, assim, agora e sempre. Diz em nome do Pai, do Filho e do Espírito Santo. Paz, amor e saúde para a sua vida. Assim seja. Ímpeto velho.
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4: Amigos, amigas, se você é essa pessoa que nesse momento me escuta, a você que vem passando por impotência sexual, a você que não tem sorte no amor, a você que vem passando por doenças misteriosas, a você que vem passando por um mundo do alcoolismo, um mundo da ilusão, a você que sente que tem uma perseguição na tua vida, tudo que tu faz dá errado, dá 2 passos para frente, 3, 4, 5 passos para trás, vem sofrendo com doenças misteriosas, te maltratando, te destruindo todos os dias, não sabe qual é o motivo desse sofrimento, não sabe o porquê, me procura. Ao você me procurar, o Senhor Mestre Renato Diogun, vou poder te revelar, te esclarecer tudo o que está acontecendo ou passando na tua vida. Porque para isso sou preparado, nasci com esse dom divino. Esse dom de ter o alcance de poder estender uma mão amiga, à sua disposição. A você chegar na minha casa de oração, não é obrigado você me falar, nem sequer uma palavra do seu problema. Eu pôr as minhas mãos em cima do teu subconsciente, vou poder te revelar, te esclarecer tudo o que está acontecendo ou passando na tua vida. A você, amigo comerciante, que sente que o teu comércio está indo à falência, a você, amigo agricultor, que planta não consegue colher, a você, meu amigo empresário, que está vendo a sua empresa indo à falência, não consegue entender porque é que os teus projetos não vão para frente, não consegue entender porque é que tu não consegue realizar, não consegue realizar os teus sonhos, não consegue ser feliz no campo amoroso, sente com a, vive com a pessoa, mas empurrando com a barriga, sabendo que não dá certo, sentindo medo, sabendo que a qualquer momento você está correndo perigo, não sabe qual o motivo e o porquê, nos procura. Ao você nos procurar, o Senhor Mestre Renato Diogun vai poder te esclarecer, te revelar tudo o que está acontecendo, passando na tua vida.
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4: Meu caros amigos e amigas, a todos vocês, espero que nesse momento vocês preparem o seu copo com água, porque agora nós vamos um momento de concentração espiritual, que nesse momento você prepara aí o seu copo com água, que nós vamos um momento de oração, vamos um momento de paz, vamos um momento de transformação na sua vida. Se você é essa pessoa que não tem fé, faça apenas o experimento. Coloque esse copo com água do lado do seu aparelho de som. Quando eu terminar de fazer essa oração, eu vou te indicar como você deverá utilizar um pouco desta água na sua casa, na sua vida. Ó meu bom Pai Todo-Poderoso, eu entro na sua presença todos os dias, todas as horas. Abençoa, Senhor, essas pessoas que oram comigo, nas áreas físicas, conjugal, sentimental, familiar e espiritual. Se o inimigo tiver, Senhor, planejando destruir os sonhos, os planos dessa pessoa que é tão importante para ti e tão importante para mim, que será desfeito qualquer tipo de olho gordo, de perseguições, de maldição acima da vida, da casa, do espaço, do trabalho de cada um dessas pessoas que nos escuta, que participa nesse exato momento. Chagas abertas, o coração sagrado de todo amor e bondade. Que o sangue do Senhor Jesus Cristo no meu corpo se derrame, para que hoje e sempre eu ando bem vestido, eu ando bem calçado, eu ando bem armado com as armas de São Jorge, para que meus inimigos, vivos, vizinhos ou inimigos, tendo pés não me alcance, tendo mãos não me toque, e tendo olhos não me enxergue, e nem com pensamento algum poderá fazer o mal contra a minha pessoa. E aquele que tentar fazer o mal contra a minha pessoa ficará debaixo do meu pé esquerdo, assim como ficou o dragão debaixo das patas do cavalo guerreiro de São Jorge. Amém, Jesus. Amigos e amigas, a todos vocês que acabou de participar desse momento de paz, de fé e de oração, pegue o teu copo com água. Pegou o teu copo com água? Desta água, você lave a chave da sua casa, a chave do seu transporte. Se tem alguma enfermidade por dentro do teu corpo, você tome 3 goles desta água. Se tem alguma ferida afetada por fora do teu corpo, dor de cabeça, lave aquela região afetada um pouco desta água. O restante desta água você joga nos 4 cantos da sua casa ou no teu estabelecimento comerciais, que será para afastar inveja, olho grande e qualquer tipo de demanda espiritual na sua vida. Por aqui nós finalizamos o programa de hoje. Prometemos voltar amanhã com mais uma programação normal, se o nosso bom Pai nos permitir. Fique todos com Deus. E um beijão nas crianças, que são a esperança de hoje e o futuro de amanhã.
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0: Agora em Pedras são pontualmente 8 horas agora pelo horário de Brasília. Bancários de Pernambuco rejeitam proposta da FENABRAN e aprovam paralisação para 20 de agosto. Olha só, os bancários de Pernambuco aprovaram ontem a realização de paralisação por 24 horas no dia 20 de agosto e rejeitaram o modelo de reajuste que desvaloriza e divide a categoria apresentado pela Federação Nacional dos Bancos, a FENABAN. Até o momento, os bancos não apresentaram uma proposta global e índice de reajuste que contemple as reivindicações dos bancários. Ao contrário da FEBABRAN, claro, a FENABAN, digamos assim, apresentou aí um modelo de reajuste escalonado em 3 faixas salariais, com faixas de valores ainda não informadas, além de propor aí o congelamento do piso e uma redução do ticket de alimentação, criando, claro, ainda uma diferença entre os bancários de cidades de grande porte e trabalhadores de cidades menores do interior do estado.
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0: 8 horas mais 2 minutos, 8:02. Hoje é terça-feira, 18 de agosto de 2026. Sejam sempre bem-vindos aqui à nossa programação.
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0: A previsão do tempo para o município da Pedra nesta terça-feira é, olha só, minha gente, o sol poderá aparecer a qualquer momento, nuvens e chuva passageira nesta terça-feira de hoje. À noite, muitas nuvens, mas com tempo firme, mínima de 19 graus, máxima de 27, segundo aí o portal Clima Tempo.
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0: TCE apresenta Sistema Brasileiro de Votação a Embaixadores. Nune Marques fala em referência mundial na realização de eleições. O repórter Gésio Passos tem todos os detalhes pra gente.
2: O Tribunal Superior Eleitoral recebeu nesta segunda-feira mais de 90 embaixadores, representações diplomáticas e organismos internacionais para apresentar as tecnologias e a segurança do processo de votação do Brasil. O presidente do TSE, o ministro Nunes Marques, destacou o desenvolvimento das urnas eletrônicas para assegurar a democracia.
3: O Brasil tornou-se, ao longo das últimas décadas, uma referência mundial na realização de eleições. A vanguarda entre as democracias representativas contemporâneas é resultado da contínua e paulatina construção de um processo eleitoral eficiente, ancorado em normativos modernos e em sistemas tecnológicos capazes de garantir a transparência, a segurança e a credibilidade das eleições.
2: Já estão confirmadas as participações de diversas missões internacionais para observar as eleições brasileiras, como a Organização dos Estados Americanos, a União Europeia, o Parlamento do Mercosul, a Liga dos Estados Árabes, a União Interamericana de Organismos Eleitorais e a Comunidade dos Países de Língua Portuguesa. No evento, o ministro Nunes Marques destacou a participação das plataformas digitais para diminuir os riscos de manipulação e notícias falsas no processo eleitoral. O presidente do TSE também ressaltou os riscos da inteligência artificial e as ações adotadas pelo tribunal.
3: Agigantam-se as possibilidades de mau uso da inteligência artificial nas disputas eleitorais. A produção de vídeos e áudios que visam manipular ou disseminar conteúdos capazes de enganar o eleitorado, distorcer o debate público ou comprometer a livre formação da vontade política são uma triste realidade desta década. Em razão disso, elaboramos plano de ação para uso de inteligência artificial aplicada à integridade informacional, para o uso responsável de ferramentas de inteligência artificial nas eleições de 2026.
2: Entre os presentes na reunião do TSE estava a representação diplomática dos Estados Unidos. No mês passado, o governo brasileiro negou o visto de representantes do governo norte-americano que viriam ao Brasil. Segundo a nota oficial do Itamaraty, eles planejavam contestar o sistema eletrônico nacional Nacional em interferir nas eleições. Da Rádio Nacional em Brasília, Gésio Passos.
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0: 8:05, 8:05 agora. A atriz Laura Cardoso, um dos principais nomes da dramaturgia brasileira, morre aos 98 anos de idade. Olha só, morreu aos 98 anos a atriz Laura Cardoso, um dos maiores nomes da dramaturgia brasileira, principalmente na Rede Globo. A informação foi divulgada em seu perfil oficial no Instagram na madrugada desta terça-feira de hoje. De acordo com Fátima Cardoso, filha da atriz, Laura faleceu na noite da segunda-feira após se sentir mal em sua residência, no bairro de Sumaré, na zona oeste de São Paulo, por volta das 11:20 da noite. A atriz deixa duas filhas, netas e bisneto. A cerimônia de velório da atriz acontecerá nesta terça-feira de hoje, entre as 8:00 e 14:00, no bairro da Bela Vista, região central de São Paulo.
4: O ex-volante Sérgio Busquets está de volta ao Barcelona, mas não como jogador, e sim como auxiliar técnico. Busquets está fazendo curso para obter a licença de treinador. Lembrando que ele se aposentou profissionalmente em 2025. O espanhol jogou 15 temporadas no Barça.
0: Missa de 30 dias, convite. Familiares: Genesi, Jean, Angélica, Jéssica, Andressa, Gabriel, Irani, Jefferson, Gustavo, Emily, Laísa, esposo, filhos, genros e netos. Convidam parentes e amigos para assistirem à missa de 30 dias que mandam celebrar em sufrágio da alma de Maria José Leite. A missa será celebrada às 7:30 da noite na Igreja Matriz da Pedra. Desde já, a família enlutada agradece a todos que comparecerem a este ato de fé e solidariedade cristã. Noticiamos a missa de 30 dias em sufrágio da alma de Maria José Leite. Minha gente, está terminando por aqui o Jornal da Manhã, que volta amanhã, quarta-feira, às 8:00 da manhã, com outras informações. Minha gente, vai ter outras notícias daqui a pouquinho no programa Super Manhã, que começa logo após o intervalo. Fique ligado aí na nossa programação.
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0: bom dia, 8h24.
1: J.L. Silva está chegando.
0: Pois é, tô chegando, cheguei chegando.

0: Super Manhã, Alto Astral, música boa, animação, a informação, o entretenimento a partir de agora, nesta manhã linda, linda de terça, né? Manhã nublada, que bom, amanheceu chovendo hoje, né? Pra amenizar o calor, né? Pra ver se melhora, né? O clima, o tempo. Vem com a gente em clima de festa. Hoje, dia 18 de agosto de 2026. A partir de agora você liga no 991-48-4215. Você pode mandar seu zap no 991-58-4337. É o zap do sucesso. Aumente o volume. Bom dia pra você, amiga dona de casa. Você que tá no comércio, você que tá trabalhando. Bom trabalho. Você que vai estar acordando agora, tá se espreguiçando. Bora acordar pra vida. Você que tá indo agora pro trabalho, você que tá chegando do trabalho, sejam todos bem-vindos. Você é internauta se plugando, navegando através da internet. Valeu, valeu. 8h26 agora. Vamos então com o nosso momento de reflexão de hoje. A gente começa sempre bem, com o pé direito.
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3: Você já se sentiu magoado muitas vezes com as críticas indevidas? As pessoas veem coisas más em você, mas você sabe que tem muita coisa boa morando dentro de si. Mas é assim mesmo. É mais fácil observar as más qualidades nos outros. As más qualidades afetam você, por isso sente. As boas qualidades ficam obscurecidas porque as pessoas não sentem quando elas aparecem. O bem não é sentido como o mal. Você já sentiu quando foi criticado? Então aprenda com os erros dos outros, não critique. Porque quando você critica alguém, não está fazendo nada mais do que falar da sua podridão refletida no outro. É isso mesmo. Você vê o que tem dentro de si e não toma consciência. Quando aparece na outra pessoa e afeta você, aí sente. É assim que acontece, meu camarada. E o pior é que nem sempre o mal que você vê existe de verdade. Muitas vezes é apenas o seu ponto de vista diferente. Muitas vezes você sentiu coisas de que não gosta. O que não quer dizer que estão erradas. Olha aqui, reflita um pouco. Se você acredita que veio a existir por meio de um processo evolutivo, então tem que admitir que todos estão passando pelo mesmo processo. Pode até ser que acha que já está mais evoluído do que os outros, mas ainda está no mesmo processo. E se todos evoluíram da mesma forma de vida primitiva por meio de um processo casual e ininteligente, então em todas as pessoas moram coisas boas. É só uma questão de fazer aflorar essas coisas boas. Afinal, foi assim que aconteceu com você. Agora, se você acredita que veio à existência por meio de um criador sábio e amoroso, então está mais complicado. Neste caso, todos somos feitos à imagem e semelhança dele. Logo, todos somos iguais. Apenas que alguns, como pode ser o seu caso, as boas qualidades já afloraram. Mas tem que admitir que mora algo de bom em cada ser que divide a habitação do planeta com você. Entenda então, ó criatura em fase de desenvolvimento. Criticar é mostrar o que de mal reside dentro de você. Criticar é admitir as próprias más qualidades. Criticar é não reconhecer que ainda precisa de aprimoramento. Criticar é perder a oportunidade de trazer para fora as boas qualidades de quem critica. Louvar o seu semelhante é crescer. É acreditar que existe em cada ser um nicho de boas qualidades. Louvar é procurar por elas. O que é então uma erva daninha? Se não uma planta cujas virtudes ainda não foram descobertas.
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0: Mundial, do Mundial.
1: Bom dia, Josina Lira, aqui é Bruninha. Gostaria que eu tenha uma musa, de musa, qualquer uma, tá? E gostaria de oferecer a toda a minha família e a toda a galerinha de Petrolina. E tenha um bom dia.

0: 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Arrasta e toca as melhores. 8:38, 8:38. Tá todo mundo programado, todo mundo ligado, todo mundo aí, né? Tá saindo agora do seu trabalho, ouvindo a programação através da internet. Muito obrigado. Tá ouvindo aí a gente no carro, que bom, hein? Obrigado pela carona gratuita no seu automóvel. Pra você que vem trafegando a BR da Pedra 424. Alô, ouvintes, estão aí de plantão da internet, os nossos internautas. Bruninha tá em Petrolina, ouvindo a gente em Petrolina, pediu aí o som da moça. Carrocinha do Pastel ofereceu pra toda a turma. Alô, Bruna em Petrolina, bom dia pra você.
1: Oi, bom dia!
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cantora Ludmilla está com tudo. Ela acaba de ser anunciada como a nova embaixadora da Levi's no Brasil, estrelando a campanha global Keep It Loose. A notícia, que agitou o mundo da moda e da música, mostra a artista ao lado de grandes nomes internacionais, como a popstar Rosé e o jogador de basquete Shai Gilgeous-Alexander. Essa parceria promete trazer muito estilo e atitude para a marca no país, com Ludmilla integrando o time de representantes da plataforma. A campanha, parte da coleção de primavera 2026 da Levi's, apresenta o conceito Loose Prep, uma interpretação moderna da estética preparatória, misturando o tradicional com elementos esportivos e casuais. Sim!

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lista de 30 dias, convite. Familiares: Genesi Cavalcante, Jean, Angélica, Jéssica, Andressa, Gabriel, Irani, Jefferson, Gustavo, Emily, Laísa, esposo, filhos, genros e netos. Convidam parentes e amigos para assistirem à missa de 30 dias que mandam celebrar em sufrágio da alma de Maria José Leite. A missa será celebrada às 7h30 da noite na Igreja Matriz do município da Pedra. Desde já, a família agradece a todos que comparecerem a este ato de fé e solidariedade cristã. Noticiamos a missa de 30 dias pela alma de Maria José Leite.

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0: Vamos bem juntinhos aqui da estação certa do sucesso, a estação que todo mundo gosta, a estação que todo mundo ama, né? É as suas YL829, canal 254, de Pedra, Pernambuco, Brasil, para o mundo. 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

0: Estamos de volta aqui na sintonia certa do sucesso, Amanhã Simplesmente Musical. Vamos prosseguindo, tocando as melhores nessa manhã musical, nesta manhã alegre. Amanhã promete com shows de alegria no ar para você. Um abraço aqui para nossa amiga Larissa em Garanhuns, ligada aqui na Melhor. Obrigado pela companhia. Marcilene da Na Rua da Abelha. Alô, Marcilene, muito obrigado aí pela preferência aqui no nosso Super Manhã. Deixa eu mandar também um bom dia para o nosso amigo Uriel, lá do sítio Vito, né? Alô, Uriel. Ele que em breve será candidato a vereador, pré-candidato a vereador, pelo município da Pedra, nas próximas eleições municipais, né, Uriel? Pois é, boa sorte para você, um abraço para você e toda a família. Aquele abraço. Vou mandar também um bom dia para Ailda, Maria Honório, Silene, Lourdes, Pauline e toda a família lá no Sítio Cumbre. Nossa amiga Irene, aí na entrada do açude. Alô, Irene, né? Nosso amigo Dejalma, Irene. Bom dia para vocês.
1: Oi, bom dia!
0: 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Eduardo Costa, Fera Machucada.

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1: Bom dia, JL Silva. Aqui é o Ademir do Sítio Bica de Baixo. Gostaria de ouvir uma música de Amado Batista, Pode Chorar. E gostaria de oferecer a Carliene, ao meu amigo Né, a Dona Luzia da Lagoa do Meio, a Dona Cida, a seu Ademar, a Vaca Velha e a todos vocês da rádio. Tenham um bom dia.

0: Esse é o Super Manhã, tá aí pra gente o som do Amado Batista, um toque pra Ademir aí no sítio Bica de Baixo, ligado aqui da gente, obrigado pela companhia. Nosso amigo Vaca Véia também sempre ouvindo aí o nosso programa, a gente agradece a audiência nesta manhã. Carlinhos lá no Posto Boi também super ligado, uma excelente manhã aí, obrigado pela companhia.
1: Oi, bom dia!
0: Bom dia pra você em Pedra, 9:09.
2: Mais cuidado para o seu dia a dia. Alimentação, saúde e bem-estar. Cuide-se bem.
3: Você costuma passar algum tempo conversando com pessoas de quem gosta? Manter vínculos sociais também faz parte dos cuidados com o bem-estar. Uma conversa agradável, uma visita ou até uma ligação para alguém querido pode ajudar a diminuir a sensação de isolamento e trazer momentos importantes de acolhimento e descontração. Isso não significa precisar estar cercado de pessoas o tempo inteiro. Cada um tem seu jeito e também precisa dos seus momentos sozinho. O importante é não esquecer que relações saudáveis também podem contribuir para a nossa qualidade de vida. Às vezes, aquela conversa que parece simples faz muito bem para os dois lados. Cuide-se bem.
2: Você ouviu? Cuide-se bem. Alimentação, saúde e bem-estar.
3: Ser que relações saudáveis também podem contribuir para a nossa qualidade de vida. Às vezes, aquela conversa que parece simples faz muito bem para os dois lados.

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0: 9 horas em Pedra, 24 minutinhos. Bom dia, bom dia. Você que vai chegando agora, ligando seu rádio aqui na frequência 987 MHz. Muito obrigado pela sua companhia, a sua audiência, né? Tá todo mundo ligado aí na melhor. Deixa eu mandar um bom dia pra Maria Cícera, na Rua do Campo, ligadazinha da gente. A Maria lá no Sítio Zezé. Alô, Maria, no Sítio Zezé. Muito obrigado, né? A mãe da nossa amiga Lurian Bezerra, nossa colega de trabalho. Muito obrigado, bom dia pra você.
1: Olha a mensagem,
0: hein? Mensagem no Zap Zap do Supermanhã, 991-58-4337. A Nilda Melo diz, bom dia, quero ouvir a música do Zezé de Camargo e Luciano, manda um toque super especial para os filhos, Janaína, Jéssica, para o Jefferson, um abraço também para as netas Maria Júlia, Geisa e Nicole, também para o esposo Genivaldo, um cheiro também ela tá mandando para os pais Taeli e Dalva, para o irmão Deco, para todos aqui da rádio, muito obrigado, e também para todos os ouvintes ouvindo aqui a melhor. Supermanhã, a sua manhã simplesmente musical. Zezé de Camargo e Luciano vai cantar e encantar o Supermanhã desta terça-feira. Vamos ouvir.

0: Bom dia tá aí pra gente, Leandro e Leonardo, Paz na Cama, muito obrigado pela sua audiência, Zezé de Camargo e Luciano, um toque pra Nilda Melo no Cid Veneza, todo mundo programado aqui na melhor sintonia, um excelente manhã pra você.
1: Oi, bom dia!
0: Bom dia, bom dia, hora certa, 9:33.

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O plano visa reverter o cenário de crise e garantir a sustentabilidade do negócio.

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0: De volta ao nosso Supermanhã da Rádio Simplesmente Musical. Amanhã linda demais. Obrigado pela sua preferência. Obrigadão pela sua companhia. 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Vamos então para o nosso zap 99158-4337. É o zap do sucesso para sua interatividade. Vá participando.
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0: Francisca, lá do Parque de Vaquejada. Bom dia, Francisca. Tá ligadazinha na gente? Lá no Parque de Vaquejada. Tudo bem, minha querida?
2: Oi, doutor Silvio, como é que você tá? Você tá bem?
0: Tô ótimo.
2: Quero uma musiquinha.
0: É Delso Moura, né, minha querida? Só certo, pra que você oferece?
2: Só pra eu ouvir mesmo.
0: Certo, ok. Muito bem. Valeu, minha querida. Muito obrigado. Seja sempre bem-vinda.
2: Um feliz
0: tchau, tchau. Dia valeu. Dessa. Lenira Ramos também tá ligada. Oi, Lenira. Bom dia, Lenira Ramos. Seja bem-vinda.
3: Bom dia, meu grande amigo J.L. Silva. Sou Lenira de Venterosa. Gostaria de ouvir Gonçalves Rodrigues, Majestade Sariá. Para oferecer a minha mamita, meu pai Tézinho Batuco, toda a família, meu grande amigo Aldeiro, toda a sua família, a Cicinho Cajuzinho, Dona Isauro, toda a família, a Ana Maroca, com toda a família, a minha querida amada prima Irene, com toda a família, Matheus Mirim, toda a família, a meus familiares, a todos os meus amigos e a todos os ouvintes. Cheiro no teu coração, Jotinha, beijo, beijo, abençoado,
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0: Canta aí pra gente, Chitão e Choró, cantando com Jair Rodrigues, a Majestade é o Sabiá. Todo mundo ligado aqui na melhor sintonia, todo mundo programado. A Lenira Ramos pediu essa música, ofereceu aí pra todos os ouvintes. Muito obrigado pra toda a família. A gente agradece a audiência. 9 horas mais 57 minutos.
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0: mundo das celebridades está de luto com a triste notícia da morte da atriz Hayden Panettiere, aos 36 anos. Meses antes de seu falecimento, a estrela de Heroes in Nashville abriu o coração sobre a dolorosa decisão de não ter a guarda da filha, Keia, hoje com 11 anos, afirmando que precisou priorizar sua recuperação em meio a problemas com vício, ansiedade e depressão pós-parto. Hayden fez questão de ressaltar que não abandonou a filha, mantendo uma relação próxima e viajando para encontrá-la, frequentemente. A causa da morte ainda não foi revelada, mas as declarações da atriz sobre sua luta pessoal trazem um olhar sensível sobre os desafios enfrentados por ela.
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4: Hora certa!
5: 9:59.
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2: Supermanhã na Rádio Líder em audiência. Tá aí pra gente de volta com o nosso intervalo. 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

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Rock Set, 10:05 agora.

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1: Bom dia, José Nova, eu morri com ossos livres. Para você, se as do minha família, na aldeia do Chucuru, na aldeia do Sunio. E para você, que é um grande locutor, também para minha grande amiga Negra do Toco. Bom dia, José Nova, eu morri com ossos livres. Para você, se as do minha família, na aldeia do Chucuru, na aldeia do Sunio. E para você, que é um grande locutor, também para minha grande amiga Negra do Toco, na fazenda Cardeirão. Muito obrigado, bom dia.

0: 98,7, a sintonia do sucesso, Alcimar Monteiro, o canto da Ema. Valeu pra Edileuza Barbosa, ligou pra cá, Edileuza do Sítio Lagoa do Meio. Tá ligadazinha da gente, né, Edileuza Barbosa? Muito obrigado, ofereceu pra Gilvaneide, pra Maria, pra Leninha, pra toda a família, pra todos os amigos, né, Edileuza? Muito obrigado aí pela companhia.
1: Oi, bom dia!
0: Nosso amigo Uriel lá do Sítio Vito, muito obrigado. Alô, Uriel, ele que em breve, nas próximas eleições municipais, será pré-candidato a vereador pelo município da Pedra, né, Uriel? Nosso amigo Uriel, né? Alô, Uriel e a turma aí, toda a família, muito obrigado pela preferência. Olha a hora certa. Confira 10:19 agora.

Mesmo candidatos que enfrentam decisões judiciais ou são considerados inelegíveis, como Pablo Marçal, Antony Garotinho e José Roberto Arruda, conseguiram registrar suas candidaturas no Tribunal Superior Eleitoral para as eleições de 2026. O prazo para registro terminou na última semana. O registro inicial, no entanto, é apenas o primeiro passo. A Justiça Eleitoral ainda analisará esses pedidos para verificar as condições de elegibilidade e o cumprimento dos requisitos legais, o que pode resultar na impugnação de algumas candidaturas.

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0: Missa de 30 dias, convite. 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

Muito bem, todo mundo ligado aqui na nossa sintonia, nossa programação, a Rádio que toca as melhores. Eu sou o JL Silva, te fazendo companhia nesta manhã, terça-feira. Daqui a pouquinho tem o Jornal da 98, seu jornalismo campeão no horário. Muito obrigado aí pela sua preferência. Felipe tá no sítio Agrestinho, obrigado pela companhia. Nosso amigo Carlinhos lá no Posto Boi. Vamos então tocar as últimas de hoje para encerrar o programa. Nosso amigo Vaca Véia, né? Ligado aqui na melhor programação. A gente agradece aí a preferência. Vou tocar aqui música para o nosso amigo Vaca Véia, que tá sempre ouvindo a gente lá no sítio Bica de Baixo, né? Vamos ouvir então Marcelo Teodoro.

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Muito bem, todo mundo ligado aqui na melhor sintonia. Leviana, Reginaldo Rossi, a última de hoje. Vou agora, né, trabalhar no jornal. Vou fazer o jornal logo após o intervalo, com muitas notícias, muitas informações, para você ficar sempre muito bem informado até às 11 horas. Fique ligado aí na melhor. O Supermanhã volta amanhã, logo após o Jornal da Manhã. Amanhã a gente retorna com o programa Supermanhã às 8h20 da manhã. Fique ligado aí na melhor. 10 horas mais 46 minutos, 10h46. Pedra!

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3: Olá, ouvintes. É perfeitamente possível alguém passar pela vida usando as mais diferentes máscaras. Geralmente as pessoas não querem que os outros saibam dos seus problemas, suas lutas, suas dores, e muitas vezes se escondem atrás de uma máscara chamada orgulho. Elas dizem assim: não, eu não tenho nenhum problema, eu não preciso de ajuda, tá tudo bem comigo, quando na verdade não está. Mas quer saber uma coisa? Deus não vai abençoar a pessoa que você finge ser. Ele abençoa a pessoa que realmente você é. Portanto, não adianta ficar se escondendo atrás de máscaras. Se você quiser ser realmente abençoado e abençoada por Deus, tire a máscara e apresente-se diante dele, mostrando quem realmente você é, suas lutas, suas dores e suas fraquezas. Repito, Deus não abençoa quem você finge ser. Deus abençoa quem você realmente é. Um grande abraço, que Deus te abençoe.
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5: Olá, bom dia. Hoje, terça-feira, 18 de agosto de 2026. Eu sou o J.L. Silva e esse é o Jornal da 98, que já está no ar. Laura Cardoso, um dos principais nomes da dramaturgia brasileira, morre aos 98 anos. Morreu aos 98 anos a atriz global Laura Cardoso, um dos maiores nomes da dramaturgia brasileira. A informação foi divulgada em seu perfil oficial do Instagram na madrugada de hoje. De acordo com a filha da atriz, a Fátima Cardoso, Laura faleceu na noite da segunda de ontem, após se sentir mal em sua residência no bairro de Sumaré, Zona Oeste de São Paulo, por volta das 11h20 da noite. A atriz deixa duas filhas, netas e bisneto. A cerimônia do velório da atriz acontecerá hoje, começou desde cedo, às 8 horas da manhã, e segue até às 2 horas da tarde no bairro da Bela Vista, região central de São Paulo.
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5: Previsão do tempo: hoje é de sol com algumas nuvens e chuva passageira. À noite, muitas nuvens, mas com tempo firme. Na Pedra, mínima de 19 graus, máxima de 27.
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5: 10 horas em Pedra, mais 51 minutos, 10h51 agora, pelo horário de Brasília. TSE apresenta sistema brasileiro de votação a embaixadores. Nune Marques fala em referência mundial na realização de eleições. O repórter Gésio Passos tem os detalhes.
7: O Tribunal Superior Eleitoral recebeu nesta segunda-feira mais de 90 embaixadores, representações diplomáticas e organismos internacionais para apresentar as tecnologias e a segurança do processo de votação do Brasil.
5: Isso.
7: Tribunal Superior Eleitoral recebeu nesta segunda-feira mais de 90 embaixadores, representações diplomáticas e organismos internacionais para apresentar as tecnologias e a segurança do processo de votação do Brasil. O presidente do TSE, o ministro Nunes Marques, destacou o desenvolvimento das urnas eletrônicas para assegurar a democracia.
8: O Brasil tornou-se, ao longo das últimas décadas, uma referência mundial na realização de eleições. A vanguarda entre as democracias representativas contemporâneas é resultado da contínua e paulatina construção de um processo eleitoral eficiente, ancorado em normativos modernos e em sistemas tecnológicos capazes de garantir a transparência, a segurança e a credibilidade das eleições.
7: Já estão confirmadas as participações de diversas missões internacionais para observar as eleições brasileiras, como a Organização dos Estados Americanos, a União Europeia, o Parlamento do Mercosul, a Liga dos Estados Árabes, a União Interamericana de Organismos Eleitorais e a Comunidade dos Países de Língua Portuguesa. No evento, o ministro Nunes Marques destacou a participação das plataformas digitais para diminuir os riscos de manipulação e notícias falsas no processo eleitoral. O presidente do TSE também ressaltou os riscos da inteligência artificial e as ações adotadas pelo tribunal.
8: Agigantam-se as possibilidades de mau uso da inteligência artificial nas disputas eleitorais. A produção de vídeos e áudios que visam manipular ou disseminar conteúdos capazes de enganar o eleitorado, distorcer o debate público ou comprometer a livre formação da vontade política são uma triste realidade desta década. Em razão disso, elaboramos plano de ação para uso de inteligência artificial aplicada à integridade informacional, para o uso responsável de ferramentas de inteligência artificial nas eleições de 2026.
7: Entre os presentes na reunião do TSE estava a representação diplomática dos Estados Unidos. No mês passado, o governo brasileiro negou o visto de representantes do governo norte-americano que viriam ao Brasil. Segundo a nota oficial do Itamaraty, eles planejavam contestar o sistema eletrônico nacional e interferir nas eleições. Da Rádio Nacional em Brasília, Gésio Passos.
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5: Vamos com o nosso plantão de polícia de hoje em Petrolina, no Sertão. Um homem foi executado com vários tiros no bairro Loteamento Recife, no momento em que caminhava de mãos dadas com a filha para a escola. Criminosos em um carro atiraram várias vezes contra Eliziel Cavalcante de Sar, de 38 anos, que morreu no local. A menina não foi atingida e correu assustada, sendo amparada por uma mulher que estava nas proximidades. Também aconteceu um duplo homicídio em Petrolina, contabilizando 3 mortes violentas em poucas horas. No município de Casinhas, no Agreste, uma mulher matou o companheiro com um golpe de faca. O crime aconteceu durante uma discussão entre o casal no sítio montado, zona rural do município. José Henrique de Lima Barbosa, de 28 anos,

Em Caruaru, um homem morreu e outro ficou ferido na colisão entre moto e carro no entroncamento da APR-104 com a BR-104, próximo ao sítio Brejo Novo. José Marcelo Ângelo dos Santos, de 28 anos, morreu no local. O amigo dele, identificado apenas como Gabriel, foi socorrido pelo SAMU para o Hospital

0: 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Neymar entrou para a história. Foi o primeiro jogador do Brasileirão a ser obrigado a deixar o campo por um minuto, sob a nova regra voltada a coibir a perda de tempo por goleiros. Na vitória do Santos sobre o Vasco por 3-0 no último domingo, o goleiro Gabriel Brazão pediu atendimento médico durante o primeiro tempo. O árbitro então determinou que o capitão deixasse o gramado, já que Cuca, técnico do Santos, não indicou outro jogador para sair no prazo de 10 segundos após a paralisação para o atendimento ao goleiro.
1: Está terminando agora o Jornal da 98 de hoje. Obrigado pela audiência, obrigado pela sua companhia. Na sequência, Geraldo Pereira assume o programa Temas Nordestino. Fique ligado aí na nossa sintonia. Eu volto amanhã a partir das 8 horas, às 8 horas da manhã. Amanhã eu retorno a partir das 8 da manhã no Jornal da Manhã. Fique ligado aí na melhor sintonia do seu rádio.
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1: Faltando 3 para as 11.
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Olá, meus amigos, bom dia. Estamos começando o programa Temas Nordestino, mais uma vez, hoje, terça-feira, 18 de agosto de 2026. Vamos com mais um programa, vamos levar para você, mais uma vez, o repente nordestino cantado ao som da viola, pelos nossos bons poetas. E nós vamos começar o programa com a primeira dupla de hoje. Vamos trazer Valdenor Souza e Nelly Souza, são os irmãos Souza, cantando no nosso programa, fazendo a abertura de hoje. Vamos ouvir a dupla.

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Muito bem, acabamos de ouvir aí os irmãos Souza fazendo a abertura do nosso programa. E vamos mandar daqui um bom dia aos nossos amigos que estão com o rádio ligado, ouvindo na Rádio Pedra FM. É, o pessoal do sítio, fazendas e povoados, um abraço a todos vocês, meus amigos da cidade, um abraço a todos, muito obrigado pela audiência. Também a galera do Facebook que está nos acompanhando, o meu amigo Cícero Lima, em Chucuru de Belo Jardim. Alô, Cícero Lima, um abraço, meu amigo. Também Quitéria Lira também está nos acompanhando, bom dia, um abraço. E também, deixa eu ver por aqui, o poeta Antônio Humberto, é o poeta Lopes de Conceição na Paraíba, um poeta paraibano, sempre todos os dias, tem sua live das 2h40 da tarde até às 3h50, viu? Até da, de 2h40 até as 3h50. É 1h10 de cantoria de viola ao vivo com o poeta Antônio Humberto. Cantoria das boas, muito bem. É, o meu poeta, o Garganta de Ouro da cidade de Itauá, no Ceará. Bom dia, meu poeta. É o Voz de Ouro aí de Itauá, no Ceará. Antônio Eridan Pedrosa, bom dia. Um abraço, poeta. Muito obrigado, viu, por sempre estar nos acompanhando. E nós vamos prosseguindo. Primeiro quero mandar daqui um abraço ao pessoal que sempre escuta esse programa, estão com o rádio ligado. O meu amigo Wilson Carié, lá no sítio Mororó. Bom dia, Wilson. Um abraço, meu amigo. O nosso amigo Pedro Denise e Josa e sua esposa Nicinha, no sítio Mandu. Um abraço para vocês. Também o pessoal aqui da cidade, o nosso amigo o Guilio e Neuza. Neuza, sua esposa, aí no bairro do Prateado. Tico e Maria, também ali no bairro do Prateado. Um abraço para vocês. E também nós temos a Gilda. Alô, Gilda, lá no bairro do Prateado, nos acompanhando. Um abraço a vocês, família. Também temos Zefinha, de esposa do Josa, no sítio Olho d'Água. Um abraço para vocês. Ivoneide Martins, Ivoneide Bezerra. Ivoneide Bezerra, no sítio Lange, e seu esposo Zé Maria. Bom dia, um abraço para você e toda a família, viu? Muito obrigado por estar nos ouvindo. Nós temos o meu amigo, deixa eu ver por aqui, procurar o nome dele, Juvenal, lá no sítio Azevém. Bom dia, meu amigo Juvenal, um abraço para vocês aí, muito obrigado pela audiência, sempre ouvindo o programa Temas Nordestino pela Rádio Pedra FM. A minha esposa, Dona Maria Aparecida, também está nos acompanhando pelo Facebook. E nós vamos trazer uma canção, uma bonita canção. Essa aí, a canção é a Voz do Coração, né? A Voz do Coração. E essa canção eu quero oferecer ao pessoal que estão nos acompanhando nesse momento através do Facebook, e oferecer a todos que estão nos ouvindo com o rádio ligado. Eu quero oferecer ao meu amigo pintor, ao meu amigo Zinho, Valdinho e Regilene, ao José também, e a esposa do nosso amigo

Assim, né? Os caras cantam bem, viu? São bons os emboladores aí, o Vem Vem e seus companheiros. Vamos fazer. Quem vem cantando a canção, Josinaldo? É, a voz de coração. Deixa eu ver por aqui. Essa canção eu quero aproveitar e oferecer ao meu amigo João Ribeirista, sua esposa Núbia, ali na Avenida Paulo Gomes de Brito. Ofereço ao meu amigo Gilvan, aí na Casa do Som, e família. Ofereço a Nayara, lá no bairro São José, e é a família dela. Também ofereço a Aparecida Tenório Alves, o Elinho e o Zé, aí no centro da cidade, nos ouvindo nesse momento. Também ofereço ao meu amigo Ademir Paz e Dona Maria, e também a Ana Cristina e seu esposo Didi. Um abraço para todos vocês. Pode ser com qualquer um, tá bom. Pode botar aí com Paulo de Iguatu, viu? A voz do coração, essa canção é muito boa. Vamos ouvir aí e oferecer a todos vocês. Canta Paulo de Iguatu.

Muito bem, a canção A Voz do Coração, aí com Paulo de Iguatu, para esse povo todo que estão nos acompanhando e ouvindo o programa Temas Nordestino. Meu poeta Raimundo Vieira, bom dia Raimundo Vieira em Catolé do Rocha, aí nos acompanhando, um abraço ao meu amigo o Raimundo Vieira. É, também mandando aqui um abraço ao meu amigo Paulo Salles em Monteiro, na Paraíba. É, sempre acompanha o Raikwan, não está no Facebook, ele está ouvindo pelo aplicativo. Muito bem, meu amigo Paulo Salles, um abraço a você e toda a família. O meu amigo Francisco Barro, aqui na nossa cidade, na rua da Compesa. É, bom dia para você, sua esposa e sua família aí, e o pessoal aí da rua da Compesa. Dona Severina, bom dia, um abraço. A nossa amiga Rita Bezerra. Ô Rita Bezerra, um abraço para você, muito obrigado por estar nos acompanhando nesse momento. É, Margarida e Eduardo, bom dia para vocês, um abraço. Também é a dona Neuza, na rua Júlio Tenório, sempre nos ouvindo todos os dias, um abraço. E também nós temos o meu amigo João Pifeiro, na Fazenda Caldeirão, aí ouvindo o nosso programa. Um abraço a todos vocês, pessoal aí da Fazenda Caldeirão, Riacho do Pau, Sítio Agristinho. Um abraço a todos vocês e esse pessoal que sempre nos acompanha todos os dias. Nossa amiga Graça Costa Silva, alô Graça Costa Silva, bom dia para você. Aí em... aqui, em Santa Cruz do Capibaribe, já estava esquecendo a cidade dela, né? Santa Cruz do Capibaribe. Graça Costa, um abraço, muito obrigado, minha amiga, por estar nos acompanhando. Minha amiga Jandira Camelo, alô Jandira Camelo, no Sítio Capoeira de Dentro, bom dia, um abraço para você e toda a família. É o meu amigo Soste, o Félix Vieira, o Sol, o Sossó e também Dona Zuleide do Bar, no Sítio Barraca, no município de Buíque. Um abraço para esse povo bom aí que sempre nos acompanha todos os dias. É, vamos trazer aí a canção Casa Amarela, viu, Jornal? Bota aí com o autor, né? O Antônio Jocélio. É, quero avisar o pessoal mais uma vez, tá longe, mas vai ter uma cantoria lá na minha residência, viu? Eu tô promovendo uma cantoria lá, recebendo o poeta Antônio Jocélio, que vem do Ceará. É, ele vem de Fortaleza e vem para aqui, eu estou recebendo ele. Ele vai me fazer uma visita na minha residência e à noite uma cantoria aí com o poeta Marcelino Bezerra. É no dia 26 de setembro, né? Está um pouco longe, mas eu vou avisando e o pessoal já fica sabendo, né? Depois nós gravamos aí alguma coisa aí, colocar aí no Facebook, o pessoal fica sabendo, né? É o meu poeta Antônio Jocélio, né? É, já conheci ele muito bem, já de muito tempo, e vem me fazer uma visita a primeira vez na minha residência, né? Sempre nós se encontra na cidade, em cantoria por aí afora, mas na minha residência vai ser a primeira vez que ele vai, e vai ser uma cantoria lá.

que eu estou promovendo aí para o Antônio Rossélio e o Maximino Bezerra. A minha amiga Ivonete Martins, bom dia, um abraço para você e toda a sua família aí nos acompanhando todos os dias, né? Ela é de Itatuba, na Paraíba. A moça paraibana nos acompanhando nesse momento. Um abraço para você e toda a família. De ver por aqui, vamos aí com a canção Casa Amarela com o poeta Antônio Rossélio. Vê como é que por aqui tem mais gente por aqui. É Dorgival Ferreira. Alô, Dorgival Ferreira. Bom dia, o meu amigo Dorgival Ferreira, aí nos acompanhando também através do Facebook. Vamos com a canção Casa Amarela, oferecida a todos vocês que estão ouvindo esse programa nesse momento. Um abraço a todos. Canta Antônio Rossélio de sua própria autoria, Casa Amarela. Vamos ouvir.

0: Muito bem, aí foi Casa Amarela com o poeta Antônio Josélio, de sua própria autoria. Ainda vamos prosseguindo. Bom dia, meu primo Giovanni Feitosa, nos acompanhando também através do Facebook. Um abraço a esse povo todo e esse povo todo é quem faz e manter esse programa, não é isso? É um abraço a vocês aí, muito obrigado por tudo, muito obrigado pela audiência. É vocês aí do estado de Pernambuco, estado paraibano, cearense e finalmente a todo o pessoal brasileiro que sempre gosta de do poeta nordestino e gosta da nossa cultura, do nosso trabalho. Um abraço, muito obrigado. Vamos trazer os apoios culturais do nosso programa. Daqui a pouquinho nós vamos trazer mais cantoria. Bom dia, Severina Pereira. Um abraço para você aí no sítio do meio e toda a sua família aí no sítio do meio, no município de Buíque. A nossa querida Joana Nunes. Alô, Joana Nunes. Um abraço para você, minha querida amiga, aí em Icó, no Ceará. Um abraço para você e toda a família. Muito obrigado, Joana Nunes.
1: Hora certa. 11 horas e 25 minutos.
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6: 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É, mandar um bom dia aqui ao pessoal que estão por aqui ainda, a Joana Nunes, um abraço para ela, minha querida amiga, muito obrigado por estar nos acompanhando. Ivonete Martins, Graça Costa Silva, esse pessoal todo, Rita Bezerra, o Raimundo Vieira, enfim, todos vocês, viu? E por aqui, Severina Pereira e também o poeta Severino Soares Silva. O Severino Soares vai cantar uma canção agora, né? Vamos ter ele para cantar uma canção bonita para o povo. É o poeta Severino Soares, de Glória do Goitá, aí no nosso querido Pernambuco. Um abraço para ele e também para a dona Severina Santana, a esposa do nosso querido poeta Severino Soares Silva. Também mandar um abraço à nossa querida amiga aí de Boa Viagem no Ceará, Mari Barbosa. Mari Barbosa, um abraço para você, minha amiga. Meu primo Giovanni está nos acompanhando. E o meu poeta Manuel Cruz, de São José de Tapera, em Alagoas. Bom dia, meu poeta. Um abraço, muito obrigado por estar nos acompanhando. Não é isso? E vamos aí com uma bonita canção trazendo o poeta Severino Soares Silva. E mandar um abraço também ao poeta Netinho Félix. Alô, Netinho Félix, bom dia, meu poeta. Um abraço, muito obrigado por estar nos acompanhando. Isso aí é sempre quando ele né, não assiste, acho que é porque ele não pode mesmo, né? Mas ele não perde a live dos poetas. Ele, Raimundo Vieira, sempre acompanha nós todos, né? É, nós todos que nós faz live, não é isso? É, e nós vamos aí com... Qual é a canção? Tem o título dela, Josinaldo? Oi? Estrela que Passa, muito bem, essa canção aí é muito boa, aí com o poeta Severino Soares, essa canção é muito boa e muito bonita, né? É, então vou oferecer ela a Neuza, lá no bairro de Prateada, ao Guilil. É, Neuza gosta dessas canções desse jeito, e a canção é bonita demais, né? Então vamos aí, vai para a minha amiga Aparecida Tenório Alves e o Elinho, para o Zé, para o meu amigo Adani Pai, para a Dona Maria, Ana Cristina, o Didi, e também para o meu amigo Wilson Carié, lá no sítio Mororó, a canção Estrela que Passa. Vamos ouvir. Severino Soares Silva.

Muito bem, aí foi o poeta Severino Soares Silva cantando Estrela Que Passa, interpreta muito bem, né? É o poeta Severino Soares, ali de Glória do Goitá, na Vila de Apoti, né? Em Glória do Goitá. Um abraço para ele e Dona Severina Santana, né? É Severino e Severina, muito bem. E nós vamos prosseguindo, mandando aqui um abraço ao pessoal lá do povoado do Poço do Boi, aquela turma boa, um abraço a todos vocês. Mandar um abraço mais uma vez para seu Zé Regino, Dona Maria Nora, o Aildo, Erasmo, Alvina, Rogério, o Cleito, o Kaique, Rian e Aline, também a sua Elaine e seu esposo o Givaldo, o meu amigo Afonso e sua esposa Silene, um abraço para vocês, Nildo do Casarão e família, vocês todos, muito obrigado pela audiência. Lá no sítio Vitor, né? Próximo também, mandar um abraço ao meu amigo Uriel. Alô, Uriel, um abraço, Uriel, é o nosso pré-candidato a vereador. Uriel, tamo junto, viu? Tamo junto dessa vez, vai ser daqui a 2 anos, né? Daqui a 2 anos ele tá na luta por aí, né? Muito bem, tá, falta muito tempo, mas ele já tá se preparando. Muito bem, Uriel, um abraço, meu amigo. Eu vou por aqui. Eu quero dizer a vocês que no dia 26 de setembro, né? Eu estou promovendo uma cantoria para o poeta Antônio Jocelli, que está me fazendo uma visita no dia 26 de setembro. É longe, né? O poeta Antônio Jocelli, que é de Fortaleza. Conheço ele muito bem. E pela primeira vez ele vai fazer uma visita, nós vamos se encontrar na minha residência, né? Sempre nós se encontra quando ele vem, toda vez por aqui, nós canta por aqui. E eu quero avisar o pessoal desde já, né? E quero avisar a Dona Maria Nora, que ela está convidada para esse dia, viu? No dia 26 de setembro, Dona Maria Nora e toda a família. E o meu amigo Uriel também está convidado para o dia 26 de setembro. Está um pouco distante, mas a gente vai lembrando o pessoal, né? E eu convido todos vocês aí para vir a minha residência, viu? Tomar uma aguinha, um cafezinho e também assistir a dupla. A dupla muito boa, todo mundo conhece. Eles têm várias gravações, os dois juntos, né? Daqui a pouco eu vou colocar uma faixa aí com os dois, né? Com o Antônio Jocélio e o Maximino Bezerra. Vamos aí ver por aqui. Vamos aí com mais uma canção, né? Mais uma canção, e essa daí é Sair Sem Olhar Pra Ela. Essa daí é boa. Ô José Bezerra, meu primo, um abraço pra você, viu? Essa canção vai pra você e toda a família. Sair Sem Olhar Pra Ela. Vamos ouvir.

0: Muito bem, foi aí a canção Saí Sem Olhar Pra Ela. Essa canção é boa, não é, Mari? Mari Barbosa, ela que admira todas as canções, ela gosta de todas, não é, Mari? É, Rita Bezerra também. Mais uma vez, um abraço a todos vocês aí, a nossa amiga Rita Bezerra, a Aparecida Tenório Alves, ao Severino Soares Silva, Antônio Elidão Pedrosa, Mari Barbosa, Severina Pereira, a minha dona Maria Aparecida, e já por aqui, e mais pessoas por aí que estão nos acompanhando. Meu amigo Paulo Salles vem chegando agora. Já mandei um abraço para ele, não sei se ele ouviu de lá, mas já falei nele já hoje, e agora ele entrou no Facebook. Um abraço, meu amigo Paulo Salles, aí em Monteiro, estado paraibano. Os paraibanos são gente boa, né? Eu conheci, quando eu morava no Recife, eu conheci um... Não, eu só trabalhava, eu não morava nessa época, né? Eu conheci um paraibano lá por nome de Zé. Era um cara legal, nunca vi legal daquele jeito. Aí o pessoal disse, todo paraibano é desse jeito. Aí eu disse, então se for, a Paraíba não tem ninguém ruim não. Porque o cara era legal, era 100% embondado o cara, viu? Foi um amigo bom que eu arrumei lá no Recife. Foi o meu amigo Zé, ainda lembro o nome dele. Era o paraibano... Ele era de Solonha, parece que é Solonha. Parece que tem uma cidade chamada Solonha. Não tem jeito, não, já ouvi falar. Solonha, na Paraíba, né? Solonha, eu acho que parece que tem, né? Eu pra mim, a cidade dele era essa, assim, né? Minha amiga Adelena Alencar, bom dia, um abraço pra você em Faria Brito, no Ceará. Ela tá nos acompanhando, muito obrigado. Um abraço pra você e sua mamãe, viu? Aí no estado cearense, ela que é cearense, ela é cearense, Mari Barbosa cearense, muitas pessoas cearense gostam de acompanhar lá, porque o Ceará é terra dos poetas. Meu amigo Gentil Oliveira, bom dia Gentil Oliveira, um abraço para você, muito obrigado, meu amigo Gentil Oliveira. E vamos com os apoios culturais, mais uma vez a segunda parte de hoje, né? E depois nós vamos trazer mais canções, mais cantoria para vocês. Vamos trazer o Antônio José e Marcelino Bezerra, não é isso?
1: Hora certa!
2: 11 horas e 48 minutos.
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6: 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E eu quero aqui mandar um abraço ao meu amigo, é o Genesi Ferreiro. Alô, Genesi Ferreiro, bom dia, um abraço, meu amigo. Aí nos acompanhando, que também ele colabora com esse programa, né? Um abraço também ao Roberto e Tessia, que também colabora com esse programa. Um abraço a todos e outras pessoas aí que colaboram. Meu amigo Edivan e sua equipe aí na Refovel. Um abraço, também colabora com esse programa. Um abraço a todos vocês e esse povo bom que sempre nos ajuda, né? E aí, nós vamos tocar agora o Massimino Bezerra e o Antônio José, dessa dupla que vai estar na minha residência no dia 26 de setembro, viu? É o Antônio José de Fortaleza e o Massimino Bezerra. Afinal, o Antônio José tem uma faixa, aquela faixa que é o que é que me falta fazer mais, com Geraldo Amanso e ali é Geraldo Amanso e Antônio Jocélio. É um poeta, canta muito, né? O Antônio Jocélio todo mundo conhece, muita gente já conhece o Antônio Jocélio, né? Então, nós vamos aí trazer o Antônio Jocélio. Ele já vai vir para Venturosa, né? Vim para Venturosa fazer uma apresentação aí com o Massimino Bezerra. E eu aproveitei e convidei ele para ir até a minha residência, nós tomar um chá e também cantar à noite. Ele aceitou e agradeceu muito, né? O Antônio José, nós já somos amigos e colegas já há muito tempo, né? Então vamos trazer o Antônio Jocelio. Vai cantar lá o Massimino Bezerra, Antônio Jocelio e Geraldo Pereira. Também vou cantar, com certeza, na minha residência. E mais poetas que aparecer. Quero convidar o poeta Túlio Ribeiro para estar presente também, marcar presença lá na minha residência, né? Depois vou montar ele pessoalmente e convidar o poeta Túlio Ribeiro, né? Que também é daqui da Pedra e canta muito bem. E é um rapaz jovem, né? E já está cantando muito bem. É o Túlio Ribeiro, né? Cícera Fidelli, bom dia, um abraço para você, minha amiga Cícera Fidelli, de Várzea Alegre, acho que é Ceará, não é? Várzea Alegre, deve ser o Ceará. Um abraço para você, Cícera Fidelli, para você e toda a sua família. E continue participando desse programa, viu? De 11 ao meio-dia, de segunda a quinta-feira. Eu vou avisar desde já, né? Quero avisar o pessoal que na quinta-feira eu tenho uma viagem para fazer e não vou estar aqui, viu? Na quinta, amanhã eu ainda estou aqui nesse horário, viu? Agora na quinta-feira vai ser gravado o programa, viu? O pessoal não ficar procurando, né? No Facebook. Então vamos trazer aí Antônio José de Massimino Bezerra, nome lembrado por nós. Vamos ouvir a dupla.

0: Muito bem, aí o Marcelino Bezerra e o Antônio Rosselli, essa dupla que acabou de cantar, viu, que vai estar na minha residência no dia 26 de setembro, e eu sou o promovente, aí foi intermédio aí do meu amigo Didi Deno, né, que disse: Geraldo, vamos trazer uma dupla aí para sua residência. Aí disse: vamos, escolha. Aí eu disse: você traz Massimino e procure outro. Então eu aproveitei e trouxe Antônio Rosselli, que vem de Fortaleza, nos visitar, cantar aqui na região de Venturosa e também me fazer uma visita e à noite cantar, dia 26, para todo mundo, essa dupla que acabou de cantar, uma dupla muito boa. Alô, Vicente Pereira Barbosa, bom dia, o Vicente Pereira Barbosa aí nos acompanhando nesse momento. Um abraço, muito obrigado, meu amigo Vicente Pereira. Por hoje é só, viu? Só resta agradecer a todos vocês, agradecer a quem esteve com o rádio ligado, ouvindo a Rádio Pedra FM 98.7. Um abraço a vocês que estiveram com o radinho ligado e também agradecer a galera do Facebook que nos acompanharam até agora. Laluz Maia, bom dia, Laluz Maia, um abraço. Ela hoje acompanhou, sempre eu vejo o nome dela nas lives dos outros, mas hoje ela acompanhou o Geraldo Pereira também. Laluz Maia, um abraço para você, muito obrigado, minha amiga. Amanhã nós estamos aqui de novo, viu? De 11 ao meio-dia. Amanhã, se Deus quiser, nós estamos por aqui. Um abraço a todos vocês e muito obrigado. E até amanhã, se Deus quiser.
1: Hora certa. 12 horas e 2 minutos.
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2: Oi, minha gente. Olá, ouvintes do Brasil inteiro. Ouvintes que me escutam pelas emissoras parceiras, outros que me escutam aqui, direto de Brasília, através do nosso aplicativo Rádio Estúdio Brasil. Tem muita gente também que se liga na gente através dos rádios net, não é mesmo? Muitas pessoas me dizem assim: não, eu escuto pelo rádios net. Tá certo, não importa por onde. O importante é que você está ligadinho no Edelson Moura todo dia nesse programa maravilhoso. E se puder, compartilhe aí com os amigos o nosso aplicativo, coloca mais gente para ouvir esse programa maravilhoso, que é o programa do Amado Batista. Franklin Russo, bom dia, boa tarde, boa noite. Charles Help também. Já estamos prontinhos para a primeira música do programa, que é Desligue a Luz e o Telefone.

0: Vambora, minha gente, vambora, porque o tempo urge e nós vamos começar a atender aqui os nossos amigos. Alô?
1: Boa tarde, Adelson Moura.
0: Boa tarde, bom dia,
1: bom
0: boa
1: dia,
0: noite.
1: Boa noite, Adelson Moura.
0: É ele mesmo.
1: Aqui de Alto Alegre do Pindaré.
0: Oh.
1: Eu sou o DJ Daniel Donaldson.
0: Ô,
1: aqui
0: DJ.
1: Da Interativa FM 106.5.
0: A melhor que tem. Ela
1: transmite seu programa.
0: Uhum.
1: Ligação Nacional. De 9 às 10.
0: Sim.
1: E a Hora do Amado. De 5 às 6.
0: Olha só.
1: Gostaria de ouvir uma música com Amado Batista.
0: Sim.
1: É Os Seresteiros das. Os Seresteiros das Noites.
0: Certo.
1: Oferecendo pra toda a galera que ouve aqui a Interativa FM 106.5, que é o colégio do Pindaré.
0: Muito bem.
1: E pra todos que ouvem o seu programa.
0: Muito
1: bem.
0: Mandou
1: aqui pra nós, que é o colégio do Pindaré.
0: Valeu, Daniel.
1: Seu programa aqui todos os dias.
0: Que bom, Daniel. Muito obrigado, meu amigo. É o grande Daniel Donaldson. O cara é bom, é espetacular. E para ele e todos da rádio, todos os meus colegas e também a todos do Alto Alegre do Pindaré, vamos tocar Seresteiro das Noites.

0: Alô, Maria Barbosa, você tá aí, minha amiga, pra falar comigo? Maria? Oi.
1: Boa tarde.
0: Boa tarde, bom dia. Dia. Boa noite.
1: Boa tarde, boa noite.
0: Isso, amiga.
1: Eu tô ligando, eu moro em Santo Antônio do Lopes.
0: Sim.
1: Eu tô pedindo a música do Amado Batista. Um dia eu vou te encontrar.
0: É um dia você vai voltar. Um dia você vai voltar. Isso. É essa aqui, Frank de Russo. Toque pra ela. Um dia você vai voltar.

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Eduque-se para ser feliz. A felicidade exige a educação dos pensamentos e, por via desses, dos sentimentos. O que acontece ao se soltar um animal pesado num canteiro de flores ou um indivíduo irrequieto numa loja que vende cristais? Certamente, tudo se destrói. Assim são os pensamentos. Os pesados, como os de agressão, e os irrequietos, como os intolerantes, pisoteiam e quebram as flores e os cristais da felicidade. Os bons, os mansos, os tranquilos, os esperançosos fazem prosperar a felicidade. O mais importante da vida é a educação para a felicidade. Já dizia o véi deitado. Falou? Falei. É só me ligar. Ouça aí mais esta do Amado Batista.

0: O Brasil está ligado no Edelson Moura. Aqui é o programa Amado Batista, líder de audiência, minha gente. Alô?
1: Boa tarde, Edelson Moura.
0: Boa tarde.
1: Vai, tudo bem? Quem está falando aqui é o Fernando, governador do Inferno,
0: na
1: BR-316.
0: Muito
1: bem. Eu vou chamar o Amado Batista para mim, hein?
0: Coloco. Sabe o nome?
1: Os pontinhos, tá?
0: Os pontinhos?
1: Feliz pra você e pra todo que tinha curtindo o programa, gostado da música.
0: Obrigado.
1: Boa tarde, fico com Deus.
0: Igualmente.
1: Bom trabalho, sou fã demais.
0: Opa!
1: Desde 78.
0: Que bacana, meu amigo. Esse é o Fernando, obrigado, Fernando. Um abraço aí a todos da sua cidade. Os pontinhos!

Charles Elp tá aqui numa reclamação que não tem fim, porque teve um amigo dele lá do Boteco do Samuel que ensinou para ele como é que ele vê quanto está pagando de imposto na compra do supermercado. E depois que o amigo dele ensinou, ele disse que nunca mais teve sossego. De quanto foi a compra? 300 e quanto? 324? E quanto foi o imposto? Quanto? Dava para comprar o quê? 10 pacotes de arroz? Jura? De quantos quilos? De 5 quilos? Diz ele que o dinheiro do imposto dava para comprar 10 pacotes de arroz de 5 quilos. E você tá revoltado por quê? Não avisou? O homem não avisou para você? Ele avisou. O grosso ainda tá vindo. Ele avisou, rapaz. O grosso ainda tá vindo. Ele não avisou para você? Pronto, aí não tem nada que reclamar. Ele avisou. O grosso ainda está por vir. Pronto, tem nada que reclamar. Tá certinho. Oh, meu Deus do céu, olha, o povo é triste, viu? Ô povo à toa, meu Deus. Agora ou nunca mais, vamos ouvir.

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0: sou eu, minha gente. O Brasil inteiro está ligado no programa Amado Batista.
1: Boa tarde, boa noite, Adelson Moura.
0: Boa tarde, boa noite.
1: Qual horário que você vai ouvir meu áudio?
0: Estou ouvindo agora.
1: Sou a Regina.
0: Pois não, Regina.
1: Dos Brejão na Bahia.
0: Sim,
1: gostaria,
0: Regina.
1: Gostaria de ouvir. Hã? Folha Seca com Amado Batista.
0: Claro.
1: De preferência, pela manhã, no programa de Amado Batista.
0: Certo, certo.
1: Durante o dia estou trabalhando.
0: Muito bem, muito bem.
1: Fique bom. Com Deus, um abraço.
0: Igualmente, obrigado, amém, Regina. Vamos lá, tocando para ela a música do Amado Batista, que é um sucesso, Folha Seca.

0: Laurindo Tavares, meu querido amigo lá de Aguiar, na Paraíba, lá no sertão paraibano. Fala, Laurindo.
1: Bom dia, boa tarde, boa noite aí para todos os ouvintes.
0: Bom dia,
1: aí,
0: boa tarde, boa noite.
1: Nosso Brasil, aqui é o Laurindo Tavares, da cidade de Aguiar, na Paraíba.
0: Sim.
1: Sempre tá transmitindo o programa mais amado do Brasil, o programa de Amado Batista.
0: Beleza.
1: De segunda a sexta, às 3 horas da tarde, na Web Rádio Aguiar Top.
0: Sim.
1: No sábado e no domingo.

0: Domingo, às 8 horas da noite, programa mais amado do Brasil, programa de Amado Batista, com a apresentação do nosso amigo aí, Edelson Moura.
1: Opa!
0: Audiência total, meu amigo Edelson Moura.
1: Obrigado.
0: Aqui na cidade de Aguiar, no sertão paraibano.
1: Obrigado, Laurinho.
0: Uma novidade aí para os ouvintes aí de todo lugar do nosso Brasil, também a gente tá transmitindo também pela Alexa.
1: Certo.
0: É só dizer Alexa e falar o nome da Web Rádio Guia Top, já entra no ar na Alexa.
1: Olha.
0: E também no aplicativo de carro aí também,
1: para
0: todos os ouvintes aí de todo o nosso Brasil, para escutar o programa mais amado do Brasil, programa de Amado Batista, com a apresentação aí do nosso amigo Edelson Moura. Eu quero pedir uma música aí, meu amigo Edelson Moura, Amado Batista, Sua Partida.
1: Opa, valeu, Laurindo. Obrigado, viu? Um abraço em todos aí de Aguiar, na Paraíba, sertão paraibano. Vamos tocar para ele. Sua Partida.

0: Por aqui continuamos. É o programa do Amado Batista para todo o Brasil. Você pode mandar a sua mensagem para o nosso WhatsApp 61 999369557, que o Edelson Moura vai atender o seu pedido musical.
1: Alô, Edelson Moura, manda alô. Meus alô, fala de minhas irmãs.
0: Opa.
1: Maria do Socorro Barbosa.
0: Ah.
1: Eu quero encrutar.
0: Certo, amiga. Já foi transmitido o seu alô, viu? Nós já transmitimos aqui, tá? Um grande abraço pra você, obrigado aí pela mensagem. E vamos cantar a Aeromoça.
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Vamos lá, Amado Batista. Vamos cantar? Deita e rola!

0: Tem uma amiga nossa aqui de Floresta, lá em Pernambuco, querendo falar nesse programa. Vamos ouvir.
1: Nelson Moura.
0: Boa tarde.
1: Estou do sono aqui em Pernambuco, Floresta, Pernambuco.
0: Sim.
1: Peço uma música de Amado Batista, Chocolate com Pimenta, para oferecer às minhas filhas e às minhas netas. E a você aí da rádio.
0: Ô, amiga, obrigado, muito obrigado, viu? Floresta, Pernambuco. Vamos tocar para ela Chocolate com Pimenta.

Sou eu agora, minha gente. Chegou a hora do quebra-galha. Delson Moura vai cantar para vocês. Como sempre, é uma música que a gente escolhe aqui para poder colocar na radiola e vocês ouvirem aí de casa. Então, Frango e Russo vai colocar na radiola para tocar Amor Bandido com Edelson Moura.

0: Obrigado a todos os ouvintes do Brasil. Está encerrado mais um programa Amado Batista. Amanhã, se Deus quiser, tem mais. Em muitas cidades, nós sabemos que começa a seguir o programa Ligação Nacional. Se este não for o seu caso, vem aí mais um campeão de audiência. Mais um locutor que vos fala, ok? Tchau e até amanhã.
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Vamos comandar este programa. É uma rede de emissoras de rádio, retransmitindo a partir de agora, Edelson Moura. Vamos contar com a colaboração de Charles Help, Franklin Russo, Zélia Maria, Marcelo Moura. Nossa equipe é joia, é fera. E do outro lado do rádio está você, que é muito mais importante. Fique comigo nesta uma hora de ligação nacional. Vamos transar um papo legal, muita música boa e a sua participação.

0: Mensagem do dia.
1: Sobrou uma dor do passado? Então pense que as alegrias do futuro serão muito mais intensas que as dores do passado. Se o pretérito apareceu carregado de más recordações, convença-se de que o amanhã vem alegre para compensar os antigos sofrimentos, e isso é felicidade para hoje. Depois da tempestade vem a bonança, diz o ditado. Levante o ânimo, a cabeça, a esperança e olhe para a frente com coragem. Na balança do coração, quanto mais esperanças num dos pratos, menos dores no outro.
2: É inevitável.

0: pra quê? Fala pra mim, vai.
1: Vou começar a atender minhas amigas, meus amigos, eles que mandam mensagens aqui para o Edelson Moura. Vamos nós?
2: Bom dia, Edelson Moura.
1: Bom dia, boa tarde, boa noite.
2: Do José Maria.
1: Oi, Isabel.
2: Isso, com o seu programa pela Rádio Sertão aqui de Juazeiro, da Bahia.
1: Certo.
2: Eu tô ligada aqui, viu? Minha irmã também lá na Ponta da Serra, pegou aqui seu zap.
1: Sim.
2: E tá ouvindo todos os dias. Manda aí sempre um alô pra mim, Isabel do José Maria.
1: Ô, Isabel.
2: Eu mandei, eu morava na roça. Mandei no tempo de carta, mandei a carta pra você e você mandou um CD pra mim.
1: Olha só, que bacana.
2: E depois toca aí uma música da sua, que eu acho muito linda.
1: Verdade?
2: Tchau, um abraço ouvindo todos os dias, Isabel do José e Maria.
1: Obrigado, Isabel do José e Maria. Muito obrigado, viu? Claro que eu vou tocar a música do Edelson Moura pra ela. Amor Bandido, toque aí, Franklin Russo.

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3: O que tem de golpe na internet? O que tem de golpista se dando bem, ganhando muito dinheiro, os tubos de dinheiro, aplicando golpe naquelas pessoas que não têm cuidado? Pessoa manda mensagem: olha, mande aí R$500 para mim, que eu tô aqui no prego. Quem tá falando é seu primo, é sua filha, é não sei o quê. Meus amigos, não mandem nada. Nada, nada, nem um vintém, nem um real. Se você não falar com a pessoa, e ainda tem que ter cuidado, porque até a voz humana agora, eles estão falsificando. Estão mandando recado com a voz da inteligência artificial, copiando a voz do cara. É incrível. Gente para fazer coisa boa não tem, não. Mas gente para fazer o mal, para fazer perversidade, é o que mais tem. É tanto vagabundo na internet aplicando golpe. Se eu fosse uma autoridade.
4: Existe uma teoria que se chama 90-10. Onde uma pessoa tem 90% daquilo que você procura em alguém. Só que você foca naqueles 10% que falta. Rua, se aventura e realmente você encontra aqueles 10%, mas não se deu conta que perdeu os 90%.

0: Os 10% a gente deixa pro garçom, né não?
1: Vamos falar com o povo. Este aqui é o programa Ligação Nacional. O Brasil inteiro ouvindo Edelson Moura.
2: Bom dia, boa tarde, boa noite.
1: Bom dia, boa tarde, boa noite. Ô, Chiquinho.
2: Gostaria de ouvir uma música com o Amado Batista. Larga
1: sim.
2: Tudo e vem correndo no programa Ligação Nacional.
1: Certo.
2: Manda aquele abraço aí. Nosso amigo Edelson Moura.
1: Igualmente.
2: A todos os ouvintes da Rádio Estúdio Brasil.
1: Obrigado,
2: e
1: Chiquinho.
2: Aquele abraço, Chiquinho da Viola, a todos ouvindo todas as rádios do Brasil. Aquele abraço. Chiquinho da Viola da cidade de Manga.
1: Chiquinho da Viola da cidade de Manga, em Minas Gerais. Ele pediu, galera. E vai ouvir. Larga tudo e vem correndo.

0: Nelson.
1: Alô, Menoso, diga lá, meu amigo.
0: Eu tô no ar.
1: Você tá no ar pro mundo e para o Brasil no Ligação Nacional.
0: Pois é, rapaz. Ei, Edelson.
1: Oi.
0: Rapaz, eu sou ouvinte do seu programa todo dia, sou seu fã.
1: Que bacana.
0: Fã do Amaro Batista, número um. Tô de fã de carteirinha dele.
1: Que legal.
0: Já faz mais ou menos um mês, rapaz, que saiu minha última... meu último áudio aqui no programa do Amaro Batista aqui da rádio. Da Rádio Carnaval, Antena 5 FM.
1: Às vezes demora um pouco, mas sai. Eu lembro que a semana passada eu atendi um áudio seu aqui, deve estar saindo essa semana, né?
0: Pois é, rapaz, aí as pessoas que eu ofereço ficam me cobrando.
1: Uhum.
0: Dizendo que eu nunca mais coloquei áudio pedindo música pra oferecer a eles, ficam me cobrando. Aí eu digo, rapaz, toda semana eu mando dois áudios, e ele diz que é mentira.
1: É nada, é verdade, moço.
0: Muito obrigado, me desculpe, e tudo de bom pra você, pra toda a sua família.
1: Uhum.
0: E todos que estiverem na escuta do programa. Tchau.
1: Tchau, tchau, Menoso. Um abraço.

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5: Nacional. Meus amigos Toninho e Meire, caminhoneiros que viajam o Brasil ouvindo a gente, quero mandar um abraço, um alusão para eles. Estão de férias, descansando um pouco, né? Ninguém é de ferro, né, Toninho? Né, Meire? Ninguém é de ferro. E caminhoneiro trabalha muito, é uma luta, né? Viajando, sempre viajando pelo país inteiro. E esse casal é unido, esse casal é bonito, casal lindo. Viaja por todo canto ouvindo Edelson Moura, que bacana. Um abraço para vocês, bom descanso, boas férias. E essa próxima música para eles.

0: Agora, a hora do besteirol. Oi, Zélia.
1: Oi, Edelson.
0: Tudo legal?
1: Tudo bem, tudo bem, tudo bem. E você?
0: Tá sentindo que o Charles Elp chegou aqui todo cheiroso?
1: Foi.
0: Deixou o estúdio perfumado.
1: Ele entrou, quando entrou, a gente já sentiu, né, o cheiro.
0: Eu perguntei pra ele que perfume é esse, Charles Elp. Não, ele falou, é Selva de Alfazema.
1: Ah, achei que era lavanda.
0: Selva, ele chama de Selva.
1: É Selva.
0: É Seiva.
1: Mas Seiva de Alfazema é bem cheirosinho mesmo.
0: É, ele usa e perguntei quanto é que é o frasco desse perfume.
1: É igual aquele que eu te dei de presente de aniversário,
0: falou que era,
1: né?
0: Era R$6.
1: É, foi desse que eu te dei no seu aniversário.
0: Perfume de R$6, as Maria.
1: É, Deus, falando em presente, no seu aniversário, o pessoal te deu um monte de havaiana, né?
0: Não sei por que aquilo.
1: Mas você sabe, não, aí teve uma moça que eu nem, né, nessa coisinha, a moça falou assim, nossa, que pobreza da havaiana.
0: Sim, eu vi aquilo mesmo.
1: Mas aí o Edelson até explicou lá pra ela que ele faz coleção de havaiana, né?
0: Eu tenho uma coleção
1: de havaianas.
0: Por isso,
1: né,
0: que as pessoas me dão havaianas. Eu tenho havaiana desde 1960.
1: Gente, quem quiser mandar a havaiana de presente pra Edelson, o número, ele calça 42.
0: Mas tem que ser antiga.
1: Tem que ser 43, 44.
0: E nova, zero, que nunca foi usada.
1: 43, 44. Aí, querendo, é só falar aqui no direct que eu mando o endereço. Tá.
0: Qual é o besteirol de hoje?
1: Ai, Deus do céu. O besteirol de hoje, peraí. O que que tem barba, mas não se barbeia? Tem dente, mas não mastiga. Investe palha, mas não é espantalho.
0: Ah, isso é difícil.
1: Será?
0: É difícil, é difícil.
1: É difícil nada?
0: É, não, isso eu não sei, não.
1: Como assim, Adelson?
0: Não, não vou nem forçar minha cabeça.
1: Force aí.
0: Três coisas ao mesmo tempo. Tem barba, mas não sei o quê.
1: Não se barbeia. Tem dente, não mastiga. Veste palha e não é espantalho.
0: Não, não sei mesmo.
1: É o milho, Edelson.
0: O milho, olha, é fácil, né?
1: É muito fácil, porque você não pensou.
0: A barba é aqueles cabelinhos, né?
1: É, da barba.
0: Tá certo. Tem... Tchau, Zélia.
1: Tchau, Edelson.
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0: quem é que tá aí pra falar com Edelson Moura? Bom dia.
1: Edelson, rapaz, você não leu minha mensagem.
0: Opa!
1: Eu tô lhe cobrando.
0: Certo.
1: Tô lhe cobrando, tá aí a mensagem.
0: É.
1: Nem foi visto ainda. Tá, duas mensagens, foi todas duas. Leia esta mensagem.
0: Pronto, pronto.
1: De Maria das Dores.
0: Sim, de Paraibano.
1: Que chamo Maria do Ditoso.
0: Maria do Ditoso, sempre tô aqui, sempre tô recebendo mensagens da Maria do Ditoso. Galera, avise pra ela, dê um pulinho na casa dela, diga assim: olha, o Edelson Moura atendeu hoje uma mensagem sua, porque às vezes ela não escuta, mas eu sempre tenho atendido as mensagens da Maria do Ditoso, lá de Paraibano, aqui no nosso programa.

Vamos cantar, Charles Elp. Vamos trazer a música da Hora da Velharada. Vamos reviver o nosso passado. Mas antes, o Edelson Moura divulga aqui o telefone para você mandar mensagem para o Ligação Nacional. 61-999-36-9557. Não esqueça de falar no seu áudio, na sua mensagem, que você quer ser atendido no Ligação Nacional, tá bom? Vamos lá, vamos reviver o passado agora.

0: Muito obrigado, meus amigos. Obrigado, ouvintes queridos de todo o Brasil. Eu volto amanhã trazendo para vocês mais um programa Ligação Nacional. Tchau e até lá.
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0: 14:45.
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1: 18 de agosto de 2026. Real Time mostra empate entre Raquel e João pelo governo de Pernambuco. Dino afasta presidente do Tribunal de Contas do Maranhão por suspeita relacionada a homicídio. Casas Bahia pede recuperação judicial com dívida de 17 bilhões de reais. Anvisa aprova duas novas canetas emagrecedoras. Eu sou Ailton Moreno e o Rádio Notícias está no ar.
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0: A pesquisa Real Time Big Data, divulgada nesta segunda-feira, mostra empate na disputa pelo governo de Pernambuco. No cenário estimulado de primeiro turno, a governadora Raquel Lira, do PSD, e o ex-prefeito do Recife, João Campos, do PSB, aparecem com 43% das intenções de voto. Em seguida surgem Renan Alais, do Missão, com 3%, e Ivan Moraes, do PSOL, com 2%. Outros candidatos somam 1%, enquanto brancos e nulos são 4%. E os que não sabem ou não responderam também somam 4%. No levantamento anterior, em julho, Raquel tinha 44%, João Campos, 42%, Ivan Moraes, 3%, e Renan Alais, 1%. Em um eventual segundo turno, Raquel Lira e João Campos também aparecem empatados numericamente, com 44% cada. A pesquisa ouviu 1.600 eleitores pernambucanos entre os dias 12 e 15 de agosto, com margem de erro de 2 pontos percentuais para mais ou para menos, e nível de confiança de 95%. O ministro Flávio Dino, do Supremo Tribunal Federal, determinou o afastamento por 180 dias do presidente do Tribunal de Contas do Estado do Maranhão, Daniel Brandão, sobrinho do governador Carlos Brandão. A decisão faz parte do inquérito que apura suspeitas relacionadas ao homicídio do empresário João Bosco, sobrinho, em 2022, em São Luís, que se tornou ponto central da disputa eleitoral no Maranhão. A suspeita da Polícia Federal é de que o crime está relacionado a uma suposta cobrança de propina por Daniel Brandão. O governador Carlos Brandão também é investigado como suposto líder de organização criminosa. O senador Everton Rocha é investigado por suposta tentativa de interferência na investigação.
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0: 21 presidentes de clubes de Pernambuco se reuniram no restaurante Mirante, no centro do Recife, para discutir caminhos para a reconstrução do futebol estadual. O encontro colocou em pauta a necessidade de modernizar a gestão dos clubes, melhorar a organização do futebol local e devolver competitividade ao esporte em Pernambuco. A união dos dirigentes chama a atenção em um momento de perda de protagonismo nacional, dificuldades administrativas e estruturas que precisam evoluir. Mais do que uma foto de unidade, o desafio agora é transformar o diálogo em planejamento, decisões e resultados concretos. Entre os temas discutidos estão calendário, formação de atletas, receitas, relação com torcedores, comunicação, governança, tecnologia e fortalecimento dos clubes como produto. A reunião pode representar um primeiro passo importante, mas a reconstrução do futebol pernambucano vai depender de ações práticas e compromisso coletivo dos dirigentes. Tá no blog do Nil Júnior. A pesquisa Real Time Big Data sobre a disputa pelas duas vagas de Pernambuco no Senado Federal mostra Marília Haas, do PDT, na liderança, com 29% das intenções de voto. Na sequência aparecem Humberto Costa, do PT, com 20%, e Mendonça Filho, do PL, com 18%. Tecnicamente empatados na disputa pela segunda vaga. Eduardo da Fonte, do PP, registra 12%, enquanto Túlio Gadelha, do PSD, tem 11%. Carlos Santana do Novo aparece com 2% e Paulo Rubem da Rede com 1%. Os votos brancos e nulos somam 4% e 3% dos entrevistados não souberam responder. O levantamento ouviu 1.600 eleitores em Pernambuco entre os dias 12 e 15 de agosto. A pesquisa tem nível de confiança de 95%, margem de erro de 2 pontos percentuais para mais ou para menos.
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0: O empresário José Marcos Moura, conhecido como Rei do Lixo, e outras 24 pessoas foram indiciados pela Polícia Federal por suspeita de desvio de recursos de emendas parlamentares. O grupo é investigado por fraudes licitatórias, peculato, corrupção e lavagem de dinheiro. A Operação Overclean, deflagrada entre 2024 e janeiro de 2026, cumpriu mandados em diversas fases. A investigação envolve também os deputados federais Vicentinho Júnior, do PSDB do Tocantins, Elmar Nascimento, do União da Bahia, Félix Mendonça, do PDT da Bahia e Dal Barreto, do União da Bahia. A polícia apura uma movimentação de R$1 bilhão em contratos, principalmente com o Departamento Nacional de Obras contra as secas na Bahia. O grupo Casas Bahia entrou com pedido de recuperação judicial na segunda vara de falências e recuperações judiciais de São Paulo. A empresa declarou uma dívida de R$17 bilhões. O pedido envolve 10 empresas, incluindo Casas Bahia, Ponto Frio e Extra.com. Das dívidas, R$16 bilhões são com credores sem garantia, R$754 milhões com credores trabalhistas e R$154 milhões com micro e pequenas empresas. O grupo informou a demissão de cerca de 3 mil funcionários e o fechamento de quase 300 lojas. A crise está relacionada aos investimentos em tecnologia, aos choques da pandemia e ao salto dos juros de 2% para 15% ao ano.
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0: A agência reguladora libera genérico de caneta emagrecedora e o preço deve cair. Quem traz mais detalhes é Carolina Pessoa.
2: A Anvisa, Agência Nacional de Vigilância Sanitária, aprovou dois medicamentos injetáveis à base de semaglutida obtida por via sintética, princípio ativo de canetas emagrecedoras. A medida foi divulgada nesta segunda-feira. A substância é recomendada para o tratamento de diabetes e também tem sido usada para o controle da obesidade. O uso para esse fim se tornou bastante popular recentemente. Em maio, a farmacêutica EMS obteve o primeiro registro de semaglutida sintética no país e agora foi autorizada a comercializar o medicamento genérico com a substância, o que poderá baratear os preços para os consumidores. O outro medicamento aprovado é similar, do laboratório Germed, e será comercializado com o nome de Semaclic. O registro da agência reguladora reconhece a eficácia do uso dos medicamentos, aliado à dieta e aos exercícios físicos. Eles devem ser administrados semanalmente e ficar armazenados em geladeira, em temperaturas de 2 graus Celsius a 8 graus Celsius, antes e depois de iniciado o tratamento. A Anvisa reforça ainda a necessidade de acompanhamento médico para o uso das canetas de semaglutida, que devem servir como medicamento único quando a metformina é considerada inapropriada devido à intolerância ou a contraindicações ou em adição a outros medicamentos para o tratamento do diabetes. As medicações devem ser vendidas com apresentação de receita médica em duas vias. No Rio de Janeiro, Carolina Pessoa.
0: 42% das mulheres brasileiras apostam ou já apostaram em plataformas de apostas esportivas. 12% das mulheres que nunca apostaram dizem sofrer os efeitos do vício de parceiros ou parentes. Entre as mulheres que apostam, as que têm filhos jogam cerca de uma vez e meia mais do que as sem filhos, sugerindo que para essas mães, jogar tem menos a ver com lazer ou adrenalina e mais com a tentativa de fechar as contas do mês. Os dados são do estudo Mulheres e Bets, divulgado pela Clarice em parceria com o Instituto Estratégia Latina e o Instituto de Pesquisa Ideia.
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0: Senhor.
1: Glória a Deus. Estamos aqui mais uma vez para a honra e glória do Senhor Jesus Cristo. Agradecemos a Deus porque até aqui tem nos trazido a essa emissora, né? Agradecemos também a diretor da rádio, ao controlista de som, porque tem abrido esse espaço para que a gente aqui possa trazer a palavra do Senhor nessa tarde aqui para aqueles que estão com o rádio ligado, em nome de Jesus. Então vamos dar início para mais um programa no dia de hoje, né? Em nome de Jesus. Glória a Deus. Desculpa. Irmãos, eu estava aqui sentindo falta de fazer esse programa onde é ligado à Igreja Apostólica Batista Shekinah, aqui na Cidade da Pedra, onde estamos ali há 18 anos, trazendo a palavra do Senhor com responsabilidade e carinho, em nome de Jesus. Então, irmãos, você está aqui na voz do Diácono Givaldo, trazendo hoje uma ministração aqui, uma palavra de Deus, para que nós possamos entender e ouvir o que Deus quer falar sobre esse tema para hoje, né? Que é de edificação para todos que precisa de Deus, porque todos nós precisamos de Deus, né? Então, assim seja para todos que têm desejo de ouvir essa palavra de hoje. E eu quero agradecer também ao nosso apóstolo, nossos pastores, que também têm abrido esse espaço para que possa aqui, né, trazer a palavra de Deus através do nosso ministério Shekinah, ok? Em nome de Jesus. E eu quero começar com um louvor do programa, em seguida vamos com mais alô, perdão.

Glória a Deus. Você ouviu aí um louvor aí, né? Falando sobre o Espírito Santo. Amados ouvintes do programa dessa rádio, da nossa cidade, queremos dizer que é preciso que cada um de nós, que somos filhos de Deus, precisa sempre estar ligado com as coisas do céu, porque é de lá que vem a vitória e é de lá de cima que vem a nossa proteção para a nossa vida aqui na terra, onde passamos uma passagem. Aqui é uma passagem, ninguém veio aqui para eternidade, só Deus é eterno, tá ok? Então, meus prezados ouvintes do programa Shekinah, Rompendo em Fé, eu quero mandar um alô aqui para minha amiguinha Dona Judite, né? Dona Judite, a senhora de idade, sempre ouvinte muito desse programa. E eu acho que de outros programas também, mas ela é ouvinte desse programa. Que Deus te abençoe. A sua família, Deus te acompanhe nos dias dessa terra, porque sem Deus é impossível a gente chegar a algum lugar. Então eu quero também mandar um alô aqui para João Pifeiro, um grande amigo meu, ali na Fazenda Cardeirão, sempre a gente se encontra, é uma alegria, né? Um abraço para você, meu irmãozinho, em nome de Jesus, que Deus te abençoe sua esposa aí, não sei o nome dela, todos seus filhos e netos, fica na paz do Senhor, que Deus prolongue seus dias de vida aqui na terra, é assim que eu desejo, em nome de Jesus. Meu amigo João Pifeiro. E vai também para meu amigo Josias aí também, se eu não me engano, aí na Fazenda Cardeirão também, né? Que Deus abençoe Josias, você, sua esposa, sua família, todos, filhos e netos, toda essa família maravilhosa que Deus tem colocado em cima dessa terra. E também todos os irmãos aí, ouvintes aí na Fazenda Cardeirão, né? Todos ouvintes aí do Riacho do Pau. Falando em Riacho do Pau, mandou um alô pro seu Bill. Eita, seu Bill, tô devendo uma visita aí, nunca fui, mas ainda vai dar tempo, em nome de Jesus. Um abraço para você, meu amigo, seu Bill, e toda a tua família. Em nome de Jesus. Vamos aqui pro Alto da Boa Vista, pro meu amigo Velmi, também é ouvindo o programa. Alô, meu amigo, como é que tá as coisas por aí? Tudo na paz do Senhor, fica com Deus. E falando alto aqui, tem muitos amigos aí no alto, viu? Todos moradores aí do alto, viu? Que tem irmão, é o nome do nosso amigo Velmi, tem Cício da Lotação, tem Paulinho, tem Tuinho, tem as famílias dele, as esposas, todos moradores aí no alto da Boa Vista. Que Deus te acompanhe, em nome de Jesus. Manda um alô também para meu sobrinho Cleito, lá embaixo, né, em frente ao posto, que trabalha com lanternagem. Um abraço para você, Cleito. Que Deus te capacite nos dias a dias, mas que a esperança seja no céu.

Senhor. Vamos voltar agora lá para o sítio Piripiri ou RS do Pau. Zé Trocata. Glória a Deus, meu amigão. Como é que tá você por aí? Um abraço aí para você, toda a sua família aí também, seus irmãos. Deus te abençoe aí, em nome de Jesus. Glória a Deus. Vou mandar também aqui para Pedro, meu cunhado. Também ele é o fim do programa, né? Daqui a pouquinho mandamos mais alô. Vamos para mais um louvor da sequência.

Glória a Deus. Você está ouvindo o programa Rompendo em Fé, da Igreja Apostólica Batista Shekinah, aqui da Pedra, em nome de Jesus. Amados ouvintes do programa, vamos com mais alô aqui para mais pessoas que os têm aqui em mão, que também são ouvintes dessa emissora. E aproveita esse horário também para agradecer a Deus pelas palavras que vai ser ministrada e vai ser dita aqui nesse lugar, em nome de Jesus. Vou mandar um alôzinho aqui para meu amigo Tim, ainda lá no Riacho do Pau, né? Esse rapaz, ele é morador de lá, trabalha, se não me engano, em fazenda, mas é o homem que dá ouvido à palavra de Deus. E quero mandar um alô também aqui para o meu amigo Eduardo, esse que também é ouvinte do programa, nosso amigo Adair. E vamos também aqui mandar um alô para o padeiro, glória a Deus, é o Prechete, que mora ali na direção dos caminhos do Alegre. Eu não sei o nome do sítio, porque é próximo ali o Alegre. Que Deus abençoe você, meu irmão, e toda a tua família, em nome de Jesus. Vamos lá para a Pedra Preta agora, falar do nosso amigo Cício da Pedra Preta. Eita, agora, esse camarada é ouvido do programa Fiel há muito tempo. Que Deus te abençoe, meu amigo Cício, aí toda a tua família. E Deus abençoe teus trabalhos nessa hora onde estás. Que a mão de Deus esteja contigo, meu irmão, em nome de Jesus. Manda um alô aqui pro meu irmão, o presbítero Fernando, né? Que é casado com a nossa amiga, nossa irmã Jana Ilma, né? Nosso presbítero, que ele já é de uma denominação também aqui, de outra igreja, mas é em Cristo Jesus. Que Deus te abençoe em nome de Jesus, meu amigo Fernando. Glória a Deus, vamos mais alô aqui. Deixa um alô aqui para minha esposa, né? Deixa um abraço aqui para minha filha Aline. Também deixa um abraço aqui para o meu filho Charlie, né? Nos seus trabalhos. Vai também outro alô aqui para meu filho lá em São Paulo, Alisson. E aproveitando, vamos mandar um alô aqui lá para a rua Paulo Gomes de Brito, né? Oh, minha amiga Lourdes, tô lembrando de você agora, viu? Um abraço para você, minha amiga Lourdes. E aí, minhas vizinhas, todos moradores aí da rua Paulo Gomes de Brito. Vai, um abraço, fique ligado no rádio, que daqui a pouco estaremos com a palavra do Senhor. Daqui a pouquinho, um abraço, Lourdes. Fica com Deus, minha irmã, em nome de Jesus. E todas as suas amigas aí, que eu não tô lembrado o nome, mas Deus sabe o nome de cada uma delas que estão aí ouvindo esse programa. Glória a Deus. Amados irmãos, vamos aqui com mais alô. Aqui vai um abraço também para Marlene, lá no bairro do Prateado. Marlene também é ouvinte fiel do programa. Abraço para você, Marlene, para Marrom também, meu amigo, e também sua mãe e toda a sua família aí. Aproveitando, lá no bairro do Prateado, onde fica a nossa igreja, também mando um alô ainda para o meu amigo Chico, Chalega e Marlene. Essa Marlene é a esposa do seu Chico, né? É outra Marlene, mas, ô glória, mas tem Marlene, ô coisa de Deus, né? Amém, meus irmãos. Vamos agora lá para o Alicite Veneza, meu amigo Damião. Um abraço para você, meu irmão, em nome de Jesus. Continue ligado no programa, que daqui a pouquinho tem a palavra de Deus, como já disse. Um abraço para Galego, seu pai, toda a tua família. Fica com Deus, meu irmão, em nome de Jesus. Vamos para mais um louvor da sequência.

0: Glória a Deus. Você está ouvindo o programa Rompendo em Fé, da Igreja Apostólica Batista Shekinah, da Pedra. Irmão, passamos a avisar que a nossa igreja aqui, elas são três sedes aqui no interior. A nossa igreja é, perdão, filial, sede é Recife. A nossa sede é Recife, lá na Avenida Recife. E essa igreja de Pedra e Poço e Arco Verde são essas três filial da sede Shekinah. E temos mais três igrejas lá em Recife. Com três aqui, são seis ministérios do mesmo propósito, do mesmo apóstolo. O nosso apóstolo é o apóstolo Jerome. Apóstolo Jerome. E com a sua esposa, apóstola. Apóstola, a esposa do nosso apóstolo. Ok? E em Arco Verde temos com a direção já do pastor Fernando. Pastor Fernando, ele era diácono como eu e outros. Mas agora ele passou a ser o pastor da igreja de Arco Verde. Então aqui, com mais sede, como eu disse, tem diácono na pedra e judiácono no poço. No poço, eu sou diácono do poço. E ajudo também aqui na pedra. E aqui na pedra temos diácono Damião, diácono André, diácono Nida e vários diáconos, né? Que assim fomos ungidos para representar a palavra de Deus nesse ministério do interior. Temos também minha esposa, diaconisa Josi, diaconisa Valera e diaconisa Socorro, diaconisa Ednas. Esses são os diáconos das igrejas aqui do interior, certo? Em nome de Jesus. Então, que Deus abençoe todos vocês e a mim também, né? Glória a Deus. Vamos para mais um alô aqui. Eu quero mandar um alô aqui também para minha cunhada, né? Minha cunhada, chama com ela Branca, minha cunhada Branca, minha cunhada Joselma, minha cunhada José Ilma, né? Que é conhecido como Gringa. Então, essas são as minhas cunhadas. E tem mais. Eu não lembrei agora, mas Deus vai me lembrar depois. Em nome de Jesus, irmão, fica com Deus. E vamos aqui, mais alô. Vamos mandar um alô aqui para Gertude. Gertude, ele é irmão em Cristo e também é ouvinte do programa. Está ligadinho, um abraço para você, Gertude, sua esposa, sua família, seus netos. Em nome de Jesus. Vou mandar um alô aqui para o meu amigo, lá no Cintra Travessão. Esse é o nosso amigo Zé de Artina. Também é ouvinte do programa. Um abraço para você, meu amigo Zé de Artina aí. Em nome de Jesus, para sua família, para seus filhos, para todos aí, em nome de Jesus. Deus fique no controle da sua vida, para que um dia você possa entender a verdade que Jesus é o caminho e assim não podemos viver afastado da presença de Deus em nossa vida. Vai também um alô aqui para o meu amigo Antônio. Antônio também já é irmão em Cristo. Um abraço para Antônio, sua esposa que mora ali, se eu não me engano, na rua da quadra, ali embaixo da antiga ou da cadeira velha, né? São aquelas ruas aqui na nossa cidade, abaixo da rodoviária. Eu também moro abaixo da rodoviária, né? Então ele mais embaixo um pouquinho, mas sendo na pedra. Glória a Deus. Um alô também aqui pro meu amigo Gesso, né? Gesso lá na bica de baixo ou de cima. Meu irmão aqui na pedra tem tanto sítio bica que na verdade não sei nem dividir. É Gesso e Levi, nosso amigo Levi também, ele é ouvinte também do programa, que Deus te abençoe. Um abraço também aqui para Peba. Peba é o nosso amigo ali que mora ainda lá na rua Paulo Gomes de Brito, né? Também é ouvinte. E aproveitando, eu quero mandar um alô aqui para Edivan, meu irmão. Edivan, meu irmão, que tem ali também o seu comércio, e ali com os seus funcionários. Vou mandar um alô aqui também para toda a sua equipe. né, que trabalha com você. E um abraço para meu sobrinho Venício e também aí o seu cunhado, que trabalha todos nesse local, em nome de Jesus. Que Deus abençoe vocês aí, meu irmão, nos seus trabalhos, em nome do Rei. E daqui a pouquinho estaremos trazendo a palavra do Senhor para todos ouvirem, em nome de Jesus. E vamos para mais um louvor da sequência e aí de seguida o apoio cultural do programa.
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0: Glória a Deus, vamos para os apoios cultural e daqui a pouquinho, em seguida, com a palavra do Senhor para a meditação de todos nós nesta tarde. Em nome de Jesus.
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0: Glória a Deus, aleluia, louvado seja o nome do Senhor. Irmão, vamos entrar em oração para ir com a palavra do Senhor neste dia de hoje. Oramos. Pai, em nome de Jesus, abençoa todos nós que aqui estamos. Você que é ouvido o programa, que a paz do Senhor Jesus Cristo esteja em sua vida nesta tarde. Pai, no nome de Jesus, abençoa também aqueles que não te conhecem. Abençoa aqueles que não te dão ouvido. Ó Deus, em nome de Jesus, assim seja a tua vontade. Pai, assim que oramos, Senhor Deus, para que a paz do Senhor Jesus Cristo esteja em cada um dos que estão ouvindo neste momento. Eu aqui, Senhor Deus, estou para ser usado de acordo com a tua vontade, Senhor Deus, não de mim mesmo, mas que seja do Senhor o que Ele queira que eu traga aqui para todos que estão ouvindo nesse momento a palavra do Senhor. Assim que oramos nesse momento, em nome de Jesus, que a paz do Senhor esteja no meio de todos nós, em nome de Jesus. Amados ouvintes do programa desta emissora, onde já falei, eu estou aqui para trazer um recado de Deus, de acordo com a vontade dele, como ele tem me chamado. E temos como tema para hoje, falando sobre o pecado. Vamos falar sobre o pecado e como deveremos perdoar os nossos irmãos ou as pessoas. Vamos ler aqui alguns textos. E vamos para a explicação deste programa, tá certo? Em nome de Jesus. Vamos lá. Se você quiser abrir sua Bíblia no livro de Mateus, capítulo 18. E nós vamos ler a partir do versículo 15 em diante. Eu falei capítulo 18 do livro de Mateus, versículo 15 em diante. Aleluia, glória a Deus. Diz assim, irmãos, a palavra do Senhor: ora, se o teu irmão pecar contra ti, vai e repreende, e entre ti e ele só te ouvir, ganhaste o teu irmão. Versículo 16: mas se não te ouvir, levanta ainda perdão, que é porque retorno. Aleluia. Continua, irmãos, perdão. Olha, lemos o versículo 15, lemos. Continuando no 15. No 16 agora, perdão. Vamos lá. Olha. Mas se o teu irmão ouvir e te levar ainda contigo, para que pela boca de dois ou três testemunho todas a palavra que seja confirmadas. Lemos versículo 15 e 16. Ok? Falamos aqui sobre perdão nessa tarde de hoje. Irmão, como é que está a tua vida aí com a tua família, com teus parentes, com teu pai, com tua mãe? Será que você é capaz de perdoar algo em sua vida contra alguém que te ofendeu? Ou que hoje ainda você se encontra entristecido, encabulado, porque algo aconteceu que não era para acontecer? Irmãos, eu acredito, e a Bíblia relata também, que ninguém é perfeito. Estão certo, irmãos? Nós não somos perfeitos. Mas o que acontece com as pessoas quando pratica a iniquidade? Porque, primeiro, sabemos que todos nós viemos do pecado, do velho Adão, da velha criatura. E nascemos dentro do pecado. No prolongado os tempos, renunciamos nós como cristão, hoje, né? Como cristão, renunciamos da velha criatura para a nova criatura. Quer dizer, uma nova caminhada em Cristo Jesus, que são os cristãos. São uma nova caminhada em Cristo. E aí é muito importante, irmãos, que o perdão não só seja para aqueles que estão em Cristo, para todos os seres humanos, é necessário que nós verificamos que é necessário aqui, nesse texto aqui, que é preciso, a Bíblia relata, não só nesse, em outros também, que é preciso a gente perdoar nossos irmãos ou seus parentes, como já disse. Mas, irmão, como perdoar uma pessoa que me fez mal? Como é que você vai perdoar uma pessoa que te fez mal? Realmente, enquanto as pessoas vivem sem temor a Deus, não consegue. Por quê? O perdão vem de Deus. Quando um ser humano, um cristão católico, evangélico, começa a perdoar, ou entende e aprende a perdoar, irmão, você começa a ter uma vida tranquila, uma vida aliviada, uma vida que você consegue ter paz, sem essa perturbação como antes. Perdoa teu irmão, perdoa essa pessoa hoje que você está guardada dentro do teu coração, te machucando. Aí você pode me perguntar: ô irmão, mas como vou pedir perdão se ela não quer perdão? Escute o que eu vou te dizer. Não é necessário que ele aceite o seu perdão. É necessário que você perdoe a ele ou a ela. Se você fizer isso, você vai ver a diferença. Eu estou aqui pregando a palavra de Deus, como ele mandou ensinar para vocês. Irmãos, se você perdoar uma pessoa, mesmo que ela não queira, mesmo que ela se sinta chateada porque você foi pedir perdão, não tem problema, você pode voltar para casa, pode ir ao seu lugar, deixa ela quietinha lá no canto dela, porque o perdão para Deus ali naquele momento começou a agir em você, a sua simplicidade e o seu amor a Deus. Ali você fez um dos compromissos com Deus, porque ele quer que você aprenda a perdoar as pessoas. Mesmo que você não consiga pedir perdão a essas pessoas, mas peça força a Deus, peça força ao Espírito Santo, que ele vai te capacitar e vai te encorajar para você ir até ela e pedir, amigo ou amiga, seja como for, marido ou mulher, eu quero te pedir perdão pelo aquilo. Ele pode te dizer, mas foi eu que te ofendi, mas não tem problema, mas eu quero pedir o meu perdão a você. E aí você vai ver a diferença na sua vida. Quando você fizer isso, aprenda a perdoar. Você sabe qual a missão de Jesus? Morrer naquela cruz, chicoteado? Não era porque nós era bonzinho, não. Porque ele veio para nos perdoar. Sabe de quê, irmãos? Do nosso pecado. Aleluias. Onde todos nós já era condenado à morte diretamente. Mas pela graça do Senhor Jesus Cristo, Deus tem enviado seu Filho unigênito à terra para perdoar nós nos pecados, para que o ser humano tenha vida em abundância em seu nome. Aleluias. Quando nós aprendemos a perdoar, a nossa vida é totalmente transformada em outra vida, em uma vida de paz, como já disse, continuando falando aqui de perdão. Você pode fazer isso hoje, se você puder. Mas não é necessário que você perdoe só você. Você precisa ir de encontro à pessoa, para que ela veja uma diferença, para que ela veja algo novo em você, para que ela possa ver em você uma pessoa transformada, para que ela possa ver em você uma pessoa diferenciada, uma pessoa totalmente mudada, totalmente daquilo que os corações nos dia a dia das pessoas vê sobre ao seu próprio irmão. Por isso, irmão, que as ignorâncias nos dias de hoje existem tão absurdas dessa maneira, por falta de perdão. A perdão é o fundamento da paciência e da vitória e da tranquilidade e da cura em tua vida. Irmãos, você sabe, eu vou dizer aqui, você sabe que por falta de perdão muitos morreram e muitos estão morrendo por falta de perdão. Aleluias. Como estamos falando de perdão, tem pessoas, irmão, aqui, amados irmãos, ouvintes, não é preciso que você seja religioso, você pode ser da sua religião, não tem problema, a palavra aqui é para todos. Tem gente aí com doenças incuráveis, que nem a medicina dá jeito, isso é falta de perdão na vida dessa pessoa, aonde muitas pessoas dizem que não perdoa porque o jeito dele é esse, eu não vou perdoar porque esse é meu jeito, mas meu querido, minha querida, esse é um jeito errado, procura um jeito certo nessa vida, pelo que resta, nessa terra, onde viemos, pela uma passagem, é preciso que aproveitamos essa passagem aqui na terra, nos poder daqueles que nos criou, aqueles que te deu a vida, aquele que fez uma criatura nessa terra, porque estamos aqui, porque Deus permitiu, porque o mundo é dele e você é criatura de Deus. Aleluias, em nome de Jesus. Então, amados ouvintes, quantos cânceres, quantas doenças incuráveis, pessoas estão com ela por a falta do perdão. Aprenda a perdoar as pessoas. Se você não tem força, como já disse, mas peça força a Deus, que Ele é capaz de mudar toda a ignorância, todo o orgulho de cada um de nós, porque Ele é Deus, porque Ele pode todas as coisas, porque Ele é a cura, porque Ele é o remédio, porque Ele é o caminho. Jesus Cristo, esse que você vê falar, esse é o Deus da Bíblia Sagrada, é esse que pode todas as coisas, onde a gente não

0: ouvinte desse programa. Não esqueça dessa palavra. Não esqueça dessa palavra perdão em tua vida, porque esse é um meio de você viver e ser curado de várias enfermidades em nossas vidas. Não deixe ser levado como muitos que já partiram. Muitos profetas de Deus morreram por falta de perdão também. No antigo tempo, quando Jesus vivia na terra. Então, esse mandamento do Senhor ainda hoje é o mesmo. Deus não mudou. Ele continua operando e fazendo milagres. Continue buscando a tua fé em Cristo Jesus. Porque ninguém jamais é capaz de dar a vida pelo humano, como Deus deu a vida por você, pela sua vida, pela vida, pela minha vida também, pela vida de todos nós, Jesus Cristo, Salvador. Aleluia. Esse é Deus, irmão, esse pode, esse cura. Esse é o milagroso. Deus está atento nas pessoas que procura a ouvir as palavras dele e os mandamentos dele, para que possamos ter paz nessa terra, para que você possa viver em paz até os dias da tua vida, dando ouvido e obedecendo as palavras de Deus. Esse é o caminho. Ele disse lá no livro de João: eu sou o caminho, a verdade e a vida. Irmãos, se ele é o caminho, se ele é a verdade, se ele é a vida, não temos para onde ir mais. Então, esse é o caminho. O caminho é o Senhor Jesus Cristo. Irmãos, espero que todos tenham entendido e ouvido. Me perdoe alguma coisa se eu falei demais, que te ofendeu. Me desculpe, me perdoe. Mas estou aqui pregando a palavra do Senhor, como ele tem me mandado explicar para todos que estão ouvindo. Que tenham uma ótima tarde, que Deus abençoe e até o próximo programa, em nome de Jesus.
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10: Voltamos com tudo para mais um super bloco musical repleto de sucessos aqui no seu show da tarde. Ó, espero que você esteja animadão aí, hein? Pois estamos aqui naquele clima, daquele jeito, no pique, hein? Bora aumentar o volume aí, porque músicas incríveis vão rolar a partir de agora.

0: chegamos a mais um fim de programa. O Show da Tarde vai ficando por aqui. Agradecemos aí a sua super audiência, a sua companhia especial e até o nosso próximo encontro.
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2: Uma excelente terça-feira para você, ouvinte. Começando agora o nosso Forró Mania com o melhor deste ritmo alegre e dançante. Vem curtir comigo? Forró Mania já está no ar.
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1: Forró Mania, trazendo pra você os melhores sons desse ritmo dançante. Daqui a pouco eu volto com mais. Continue sintonizado.
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8: 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Este é o programa Forró Mania, que está de volta. Aumenta o som.
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0: Você está curtindo Forró Mania. Daqui a pouco eu volto, trazendo muito mais sucessos pra você. Não saia daí.
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1: Forromania está de volta, que bom é te fazer companhia ao som deste ritmo muito alegre, dançante, contagiante, que é o forró. Sou a locutora Patrícia Vieira e agora tem mais um bloco pra gente curtir.
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0: Mania de hoje chegou ao fim. Obrigada a você que esteve por aqui. Amanhã eu volto trazendo mais o melhor do forró pra você. Um beijo grande e até lá.
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O anjo do Senhor anunciou a Maria, e ela concebeu do Espírito Santo. Ave Maria, cheia de graça, o Senhor é convosco. Bendita sois vós entre as mulheres, e bendito é o fruto do vosso ventre, Jesus. Santa Maria, Mãe de Deus, rogai por nós, pecadores, agora e na hora de nossa morte. Amém. Eis aqui a serva do Senhor, faça-se em mim segundo a vossa palavra. Ave Maria, cheia de graça, o Senhor é convosco. Bendita sois vós entre as mulheres, e bendito é o fruto do vosso ventre, Jesus. Santa Maria, Mãe de Deus, rogai por nós, pecadores, agora e na hora de nossa morte. Amém. E o Verbo divino se fez carne e habitou entre nós. Ave Maria, cheia de graça, o Senhor é convosco. Bendita sois vós entre as mulheres, e bendito é o fruto do vosso ventre, Jesus. Santa Maria, Mãe de Deus, rogai por nós, pecadores, agora e na hora de nossa morte. Amém. Rogai por nós, Santa Mãe de Deus, para que sejamos dignos das promessas de Cristo. Oremos. Infundi, Senhor, como vos pedimos, a vossa graça em nossas almas, para que nós, que pela anunciação do anjo, vimos ao conhecimento da encarnação de Jesus Cristo, vosso Filho, por sua paixão e morte, sejamos conduzidos à glória da ressurreição, pelo mesmo Cristo, Senhor nosso. Amém. Divino Jesus, nós vos oferecemos esse terço que vamos rezar, meditando nos mistérios da nossa redenção. Concedei-nos, por intercessão da Virgem Maria, Mãe de Deus e Nossa Mãe, as virtudes que nos são necessárias para bem rezá-lo, e a graça de ganharmos as indulgências desta santa devoção. Oferecemo-lo particularmente, em desagravo dos pecados cometidos contra o Sagrado Coração de Jesus e Imaculado Coração de Maria, pela paz do mundo, pela conversão dos pecadores, pelas almas do purgatório, pelas intenções do Santo Padre, pelo aumento e santificação do clero, pelos nossos vigários, pela santificação das famílias, pelas missões, pelos doentes, pelos agonizantes, por aqueles que pediram nossas orações e por todas as nossas intenções particulares e pelo Brasil. Creio em Deus Pai Todo-Poderoso, Criador do céu e da terra, em Jesus Cristo, seu único Filho, nosso Senhor, que foi concebido pelo poder do Espírito Santo, nasceu da Virgem Maria, padeceu sob Pôncio Pilatos, foi crucificado, morto e sepultado, desceu à mansão dos mortos, ressuscitou ao terceiro dia, subiu aos céus, está sentado à direita de Deus Pai Todo-Poderoso, donde há de vir e julgar os vivos e os mortos. Creio no Espírito Santo, na Santa Igreja Católica, na comunhão dos santos, na remissão dos pecados, na ressurreição da carne, na vida eterna. Amém. Pai nosso que estais no céu, santificado seja o vosso nome. Venha a nós o vosso reino, seja feita a vossa vontade, assim na terra como no céu. O pão nosso de cada dia nos dai hoje. Perdoai-nos nas nossas ofensas, assim como nós perdoamos a quem nos tem ofendido. E não nos deixeis cair em tentação, mas livrai-nos do mal. Amém. Ave Maria, cheia de graça, o Senhor é convosco. Bendita sois vós entre as mulheres, e bendito é o fruto do vosso ventre, Jesus. Santa Maria, Mãe de Deus, rogai por nós, pecadores, agora e na hora de nossa morte. Amém. Ave Maria, cheia de graça, o Senhor é convosco. Bendita sois vós entre as mulheres, e bendito é o fruto do vosso ventre, Jesus. Santa Maria, Mãe de Deus, rogai por nós, pecadores, agora e na hora de nossa morte. Amém. Ave Maria, cheia de graça, o Senhor é convosco. Bendita sois vós entre as mulheres, e bendito é o fruto do vosso ventre, Jesus. Santa Maria, Mãe de Deus, rogai por nós, pecadores, agora e na hora de nossa morte.

0: Senhor.
1: Pai nosso que estais no céu, santificado seja o vosso nome. Venha a nós o vosso reino, seja feita a vossa vontade, assim na terra como no céu.
2: O pão nosso de cada dia nos dai hoje, perdoai as nossas ofensas, assim como nós perdoamos a quem nos tem ofendido. E não nos deixeis cair em tentação, mas livrai-nos do mal. Amém.
1: Ave Maria, cheia de graça, o Senhor é convosco. Bendita sois vós entre as mulheres e bendito é o fruto do vosso ventre, Jesus.
2: Santa Maria, Mãe de Deus, rogai por nós, pecadores, agora e na hora de nossa morte. Amém.
1: Ave Maria, cheia de graça, o Senhor é convosco. Bendita sois vós entre as mulheres e bendito é o fruto do vosso ventre, Jesus.
2: Santa Maria, Mãe de Deus, rogai por nós, pecadores, agora e na hora de nossa morte. Amém.
1: Ave Maria, cheia de graça, o Senhor é convosco. Bendita sois vós entre as mulheres e bendito é o fruto do vosso ventre, Jesus.
2: Santa Maria, Mãe de Deus, rogai por nós, pecadores, agora e na hora de nossa morte. Amém.
1: Ave Maria, cheia de graça, o Senhor é convosco. Bendita sois vós entre as mulheres e bendito é o fruto do vosso ventre, Jesus.
2: Santa Maria, Mãe de Deus, rogai por nós, pecadores, agora e na hora de nossa morte. Amém.
1: Ave Maria, cheia de graça, o Senhor é convosco. Bendita sois vós entre as mulheres e bendito é o fruto do vosso ventre, Jesus.
2: Santa Maria, Mãe de Deus, rogai por nós, pecadores, agora e na hora de nossa morte. Amém.
1: Ave Maria, cheia de graça, o Senhor é convosco. Bendita sois vós entre as mulheres e bendito é o fruto do vosso ventre, Jesus.
2: Santa Maria, Mãe de Deus, rogai por nós, pecadores, agora e na hora de nossa morte. Amém.
1: Ave Maria, cheia de graça, o Senhor é convosco. Bendita sois vós entre as mulheres e bendito é o fruto do vosso ventre, Jesus.
2: Santa Maria, Mãe de Deus, rogai por nós, pecadores, agora e na hora de nossa morte. Amém.
1: Ave Maria, cheia de graça, o Senhor é convosco. Bendita sois vós entre as mulheres e bendito é o fruto do vosso ventre, Jesus.
2: Santa Maria, Mãe de Deus, rogai por nós, pecadores, agora e na hora de nossa morte. Amém.
1: Ave Maria, cheia de graça, o Senhor é convosco. Bendita sois vós entre as mulheres e bendito é o fruto do vosso ventre, Jesus.
2: Santa Maria, Mãe de Deus, rogai por nós, pecadores, agora e na hora de nossa morte. Amém.
1: Ave Maria, cheia de graça, o Senhor é convosco. Bendita sois vós entre as mulheres e bendito é o fruto do vosso ventre, Jesus.
2: Santa Maria, Mãe de Deus, rogai por nós, pecadores, agora e na hora de nossa morte. Amém. Glória.

0: Pai nosso que estais no céu, santificado seja o vosso nome. Venha a nós o vosso reino, seja feita a vossa vontade, assim na terra como no céu.
1: O pão nosso de cada dia nos dai hoje, perdoai as nossas ofensas, assim como nós perdoamos a quem nos tem ofendido. E não nos deixeis cair em tentação, mas livrai-nos do mal. Amém.
0: Ave Maria, cheia de graça, o Senhor é convosco. Bendita sois vós entre as mulheres e bendito é o fruto do vosso ventre, Jesus.
1: Santa Maria, Mãe de Deus, rogai por nós, pecadores, agora e na hora de nossa morte. Amém.
0: Ave Maria, cheia de graça, o Senhor é convosco. Bendita sois vós entre as mulheres e bendito é o fruto do vosso ventre, Jesus.
1: Santa Maria, Mãe de Deus, rogai por nós, pecadores, agora e na hora de nossa morte. Amém.
0: Ave Maria, cheia de graça, o Senhor é convosco. Bendita sois vós entre as mulheres e bendito é o fruto do vosso ventre, Jesus.
1: Santa Maria, Mãe de Deus, rogai por nós, pecadores, agora e na hora de nossa morte. Amém.
0: Ave Maria, cheia de graça, o Senhor é convosco. Bendita sois vós entre as mulheres e bendito é o fruto do vosso ventre, Jesus.
1: Santa Maria, Mãe de Deus, rogai por nós, pecadores, agora e na hora de nossa morte. Amém.
0: Ave Maria, cheia de graça, o Senhor é convosco. Bendita sois vós entre as mulheres e bendito é o fruto do vosso ventre, Jesus.
1: Santa Maria, Mãe de Deus, rogai por nós, pecadores, agora e na hora de nossa morte. Amém.
0: Ave Maria, cheia de graça, o Senhor é convosco. Bendita sois vós entre as mulheres e bendito é o fruto do vosso ventre, Jesus.
1: Santa Maria, Mãe de Deus, rogai por nós, pecadores, agora e na hora de nossa morte. Amém.
0: Ave Maria, cheia de graça, o Senhor é convosco. Bendita sois vós entre as mulheres e bendito é o fruto do vosso ventre, Jesus.
1: Santa Maria, Mãe de Deus, rogai por nós, pecadores, agora e na hora de nossa morte. Amém.
0: Ave Maria, cheia de graça, o Senhor é convosco. Bendita sois vós entre as mulheres e bendito é o fruto do vosso ventre, Jesus.
1: Santa Maria, Mãe de Deus, rogai por nós, pecadores, agora e na hora de nossa morte. Amém.
0: Ave Maria, cheia de graça, o Senhor é convosco. Bendita sois vós entre as mulheres e bendito é o fruto do vosso ventre, Jesus.
1: Santa Maria, Mãe de Deus, rogai por nós, pecadores, agora e na hora de nossa morte. Amém.
0: Ave Maria, cheia de graça, o Senhor é convosco. Bendita sois vós entre as mulheres e bendito é o fruto do vosso ventre, Jesus.
1: Santa Maria, Mãe de Deus, rogai por nós, pecadores, agora e na hora de nossa morte. Amém.

0: Pai nosso que estais no céu, santificado seja o vosso nome. Venha a nós o vosso reino, seja feita a vossa vontade, assim na terra como no céu.
1: O pão nosso de cada dia nos dai hoje. Perdoai as nossas ofensas, assim como nós perdoamos a quem nos tem ofendido. E não nos deixeis cair em tentação, mas livrai-nos do mal. Amém.
0: Ave Maria, cheia de graça, o Senhor é convosco. Bendita sois vós entre as mulheres, e bendito é o fruto do vosso ventre, Jesus.
1: Santa Maria, Mãe de Deus, rogai por nós, pecadores, agora e na hora de nossa morte. Amém.
0: Ave Maria, cheia de graça, o Senhor é convosco. Bendita sois vós entre as mulheres, e bendito é o fruto do vosso ventre, Jesus.
1: Santa Maria, Mãe de Deus, rogai por nós, pecadores, agora e na hora de nossa morte. Amém.

0: agora e na hora de nossa morte. Amém.
1: Ave Maria, cheia de graça, o Senhor é convosco. Bendita sois vós entre as mulheres e bendito é o fruto do vosso ventre, Jesus.
0: Santa Maria, Mãe de Deus, rogai por nós, pecadores, agora e na hora de nossa morte. Amém.
1: Ave Maria, cheia de graça, o Senhor é convosco. Bendita sois vós entre as mulheres e bendito é o fruto do vosso ventre, Jesus.
0: Santa Maria, Mãe de Deus, rogai por nós, pecadores, agora e na hora de nossa morte. Amém.
1: Ave Maria, cheia de graça, o Senhor é convosco. Bendita sois vós entre as mulheres e bendito é o fruto do vosso ventre, Jesus.
0: Santa Maria, Mãe de Deus, rogai por nós, pecadores, agora e na hora de nossa morte. Amém.
1: Ave Maria, cheia de graça, o Senhor é convosco. Bendita sois vós entre as mulheres e bendito é o fruto do vosso ventre, Jesus.
0: Santa Maria, Mãe de Deus, rogai por nós, pecadores, agora e na hora de nossa morte. Amém.
1: Ave Maria, cheia de graça, o Senhor é convosco. Bendita sois vós entre as mulheres, e bendito é o fruto do vosso ventre, Jesus.
0: Santa Maria, Mãe de Deus, rogai por nós, pecadores, agora e na hora de nossa morte. Amém.
1: Ave Maria, cheia de graça, o Senhor é convosco. Bendita sois vós entre as mulheres, e bendito é o fruto do vosso ventre, Jesus.
0: Santa Maria, Mãe de Deus, rogai por nós, pecadores, agora e na hora de nossa morte. Amém.
1: Ave Maria, cheia de graça, o Senhor é convosco. Bendita sois vós entre as mulheres, e bendito é o fruto do vosso ventre, Jesus.
0: Santa Maria, Mãe de Deus, rogai por nós, pecadores, agora e na hora de nossa morte. Amém.
1: Ave Maria, cheia de graça, o Senhor é convosco. Bendita sois vós entre as mulheres, e bendito é o fruto do vosso ventre, Jesus.
0: Santa Maria, Mãe de Deus, rogai por nós, pecadores, agora e na hora de nossa morte. Amém.

0: Jesus.
1: Pai nosso que estais no céu, santificado seja o vosso nome. Venha a nós o vosso reino, seja feita a vossa vontade, assim na terra como no céu.
2: O pão nosso de cada dia nos dai hoje. Perdoai as nossas ofensas, assim como nós perdoamos a quem nos tem ofendido. E não nos deixeis cair em tentação, mas livrai-nos do mal. Amém.
1: Ave Maria, cheia de graça, o Senhor é convosco. Bendita sois vós entre as mulheres, e bendito é o fruto do vosso ventre, Jesus.
2: Santa Maria, Mãe de Deus, rogai por nós, pecadores, agora e na hora de nossa morte. Amém.
1: Ave Maria, cheia de graça, o Senhor é convosco. Bendita sois vós entre as mulheres, e bendito é o fruto do vosso ventre, Jesus.
2: Santa Maria, Mãe de Deus, rogai por nós, pecadores, agora e na hora de nossa morte. Amém.
1: Ave Maria, cheia de graça, o Senhor é convosco. Bendita sois vós entre as mulheres, e bendito é o fruto do vosso ventre, Jesus.
2: Santa Maria, Mãe de Deus, rogai por nós, pecadores, agora e na hora de nossa morte. Amém.
1: Ave Maria, cheia de graça, o Senhor é convosco. Bendita sois vós entre as mulheres, e bendito é o fruto do vosso ventre, Jesus.
2: Santa Maria, Mãe de Deus, rogai por nós, pecadores, agora e na hora de nossa morte. Amém.
1: Ave Maria, cheia de graça, o Senhor é convosco. Bendita sois vós entre as mulheres, e bendito é o fruto do vosso ventre, Jesus.
2: Santa Maria, Mãe de Deus, rogai por nós, pecadores, agora e na hora de nossa morte. Amém.
1: Ave Maria, cheia de graça, o Senhor é convosco. Bendita sois vós entre as mulheres, e bendito é o fruto do vosso ventre, Jesus.
2: Santa Maria, Mãe de Deus, rogai por nós, pecadores, agora e na hora de nossa morte. Amém.
1: Ave Maria, cheia de graça, o Senhor é convosco. Bendita sois vós entre as mulheres, e bendito é o fruto do vosso ventre, Jesus.
2: Santa Maria, Mãe de Deus, rogai por nós, pecadores, agora e na hora de nossa morte. Amém.
1: Ave Maria, cheia de graça, o Senhor é convosco. Bendita sois vós entre as mulheres, e bendito é o fruto do vosso ventre, Jesus.
2: Santa Maria, Mãe de Deus, rogai por nós, pecadores, agora e na hora de nossa morte. Amém.
1: Ave Maria, cheia de graça, o Senhor é convosco. Bendita sois vós entre as mulheres, e bendito é o fruto do vosso ventre, Jesus.
2: Santa Maria, Mãe de Deus, rogai por nós, pecadores, agora e na hora de nossa morte. Amém.
1: Ave Maria, cheia de graça, o Senhor é convosco. Bendita sois vós entre as mulheres, e bendito é o fruto do vosso ventre, Jesus.
2: Santa Maria, Mãe de Deus, rogai por nós, pecadores, agora e na hora de nossa morte. Amém.

0: Pai nosso que estais no céu, santificado seja o vosso nome. Venha a nós o vosso reino, seja feita a vossa vontade, assim na terra como no céu.
1: O pão nosso de cada dia nos dai hoje. Perdoai as nossas ofensas, assim nós perdoamos a quem nos tem ofendido. E não nos deixeis cair em tentação, mas livrai-nos do mal. Amém.
0: Ave Maria, cheia de graça, o Senhor é convosco. Bendita sois vós entre as mulheres e bendito é o fruto do vosso ventre, Jesus.
1: Santa Maria, Mãe de Deus, rogai por nós, pecadores, agora e na hora de nossa morte. Amém.
0: Ave Maria, cheia de graça, o Senhor é convosco. Bendita sois vós entre as mulheres e bendito é o fruto do vosso ventre, Jesus.
1: Santa Maria, Mãe de Deus, rogai por nós, pecadores, agora e na hora de nossa morte. Amém.
0: Ave Maria, cheia de graça, o Senhor é convosco. Bendita sois vós entre as mulheres e bendito é o fruto do vosso ventre, Jesus.
1: Santa Maria, Mãe de Deus, rogai por nós, pecadores, agora e na hora de nossa morte. Amém.
0: Ave Maria, cheia de graça, o Senhor é convosco. Bendita sois vós entre as mulheres e bendito é o fruto do vosso ventre, Jesus.
1: Santa Maria, Mãe de Deus, rogai por nós, pecadores, agora e na hora de nossa morte. Amém.
0: Ave Maria, cheia de graça, o Senhor é convosco. Bendita sois vós entre as mulheres e bendito é o fruto do vosso ventre, Jesus.
1: Santa Maria, Mãe de Deus, rogai por nós, pecadores, agora e na hora de nossa morte. Amém.
0: Ave Maria, cheia de graça, o Senhor é convosco. Bendita sois vós entre as mulheres e bendito é o fruto do vosso ventre, Jesus.
1: Santa Maria, Mãe de Deus, rogai por nós, pecadores, agora e na hora de nossa morte. Amém.
0: Ave Maria, cheia de graça, o Senhor é convosco. Bendita sois vós entre as mulheres, e bendito é o fruto do vosso ventre, Jesus.
1: Santa Maria, Mãe de Deus, rogai por nós, pecadores, agora e na hora de nossa morte. Amém.
0: Ave Maria, cheia de graça, o Senhor é convosco. Bendita sois vós entre as mulheres e bendito é o fruto do vosso ventre, Jesus.
1: Santa Maria, Mãe de Deus, rogai por nós, pecadores, agora e na hora de nossa morte. Amém.
0: Ave Maria, cheia de graça, o Senhor é convosco. Bendita sois vós entre as mulheres e bendito é o fruto do vosso ventre, Jesus.
1: Santa Maria, Mãe de Deus, rogai por nós, pecadores, agora e na hora de nossa morte. Amém.
0: Ave Maria, cheia de graça, o Senhor é convosco. Bendita sois vós entre as mulheres e bendito é o fruto do vosso ventre, Jesus.
1: Santa Maria, Mãe de Deus, rogai por nós, pecadores, agora e na hora de nossa morte. Amém.

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2: E a gente chegando em mais uma edição do nosso maravilhoso programa Sertão Saudade. E aí, pra você, o meu cordial obrigado pelo carinho da sua audiência. Maravilhosa. A partir de agora, iniciando mais uma edição do programa Sertão Saudade, eu confesso pra você, eu já estava com saudade. É, rapaz, parece faz tempo, né, que a gente se comunicou, que a gente conversou aqui na sua sintonia maravilhosa. É um prazer enorme estar chegando nessa sintonia, nessa rádio maravilhosa. Aumente seu volume, o programa Sertão Saudade já está no ar.

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0: Olha o sucesso, Christian e Ralph, Nova York. Esse é o programa Sertão Saudade, aqui na sua sintonia. Já já, tô de volta.
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8: Muito bem, meus amigos, já estamos de volta. Esse é o programa Sertão Saudade, também contando com a sua participação. Oi, oi, oi. Cadê o Zap aqui, produção?
9: Oi, tudo bom?
8: Oi, tudo bem?
9: Sou Vanusa de Araújo, da cidade do Brejimão Interior, na Roça.
8: Oi, Vanusa.
9: Aqui tá a rádio aí no aplicativo, Rádio Estúdio Brasil.
8: Ah, no Rádio Estúdio Brasil?
9: Passa.
8: 5 horas da tarde. Sim.
9: Assiste pelo celular.
8: Maravilha, olha aí.
9: É, passar a música aí de César de Camargo Luciano, Flor Sem Vida. Quero oferecer para minha prima Ana Maria, Maria de Miro, Ivani da Xareia, Kátia, Carol, Milena, Dona Zanita, Yara, Natália, Nedina, Alaí, Lica, Rosália, Anitta, Biazelina.
8: Opa.
9: E para você.
8: Obrigada.
9: Obrigada, pessoal, ótimo trabalho.
8: Obrigado você, minha amiga. Um abração. Vanusa de Araújo de Oliveira dos Brejinhos, município da Bahia. Ô, Vanusa, tô sempre acompanhando aqui, tá bom? Suas mensagens. É que às vezes o pessoal pensa que mandando mensagem, eu não vou atender, mas eu tô sempre aqui ligado nas mensagens, é porque a correria é grande, né? A correria, meus amigos, é grande, mas estamos aqui seguindo firme. Quero mandar um abração para ela, mandou mensagem pra gente é a Sueli de Viçosa Lagoas. Alô, Sueli, um abraço pra você aí de Viçosa Lagoas, curtindo a melhor programação, curtindo o programa Sertão Saudade, com ele na comunicação, Wilson Meirelles. É uma satisfação, e ó, podem mandar mensagem, eu tô aqui ligado, tá bom?

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Pode? Boa noite, senhores vereadores, ouvintes da Rádio Pedra FM, quem nos assiste pelos canais digitais. Quero formar a mesa com a ausência do nosso secretário Riva. Eu convido o novo vereador Osório Filho para que se faça como secretário hoje nessa sessão ordinária. Como de costume e de forma regimental, vou ler um versículo da Bíblia, Romanos 6, 5. Pois se fomos unidos com ele por uma morte igual à dele, assim também seremos unidos com ele por uma ressurreição igual à dele. Eu declaro aberta a presente sessão ordinária, onde queria de antemão agradecer aos vereadores pela presença aí nos atos comemorativos do aniversário desse poder legislativo. Agradecer a todos que se fizeram presente, a algum vereador que não pôde comparecer a nenhum evento. Se Deus quiser, se faça presente para o ano. Dizer que hoje nós temos algumas indicações aqui sobre a mesa, onde vou pedir para o secretário fazer a sua leitura no pequeno expediente, e daqui a pouco a gente vai. Temos duas inscrições aqui na tribuna popular, que é a presidente do sindicato Valéria e o seu advogado Denilton. Então daqui a pouco a gente vai abrir o espaço aqui de 30 minutos para que eles façam uma explanação sobre o projeto que se encontra, dos precatórios que se encontram aqui nessa mesa. Com a palavra o vereador Osório Filho, secretário, para que ele possa ler as matérias do pequeno expediente.

0: Excelentíssimo senhor presidente da Câmara Municipal de Vereadores da Pera Pernambuco, indicação número 28/2026. Indico à mesa do senhor presidente Emerson Gomes de Lira e vereador, com assento nesta Casa Legislativa e no uso de sua atribuição que lhe confere o regimento interno. Solicito a Vossa Excelência que seja submetida a presente indicação para apreciação do plenário e, se aprovada, se envia o ofício ao senhor Gilberto Júnior Vanderlei Vaz e o secretário Jadilson Neto Cavalcante, com endereço na Prefeitura Municipal da Pedra, Pernambuco. Solicito junto ao Poder Municipal e ao secretário Jadilson Neto Cavalcante a limpeza e o conserto da galeria da rua Reginaldo Ferreira Leal, que é o beco por trás do antigo mercado de Maurício, no centro da Pedra, Pernambuco. Justificativa: tendo em vista que essa limpeza, bem como o conserto da galeria, são necessários para manter a higiene e segurança da população, pois tem causado transtornos aos moradores daquela localidade. Contando com a sensibilidade do Poder Executivo Municipal para com essa importante demanda, reitero a necessidade de urgência da presente solicitação. Pedra, 18 de agosto de 2026, Joabão Lima Cavalcante, vereador, autor. Excelentíssimo senhor presidente da Câmara Municipal de Vereadores da Pedra, Pernambuco. Indicação número 29/2026. Indico à mesa do senhor presidente Emerson Gomes de Lira e vereador, com assento nesta Casa Legislativa e no uso de sua atribuição que lhe confere o regimento interno, solicita a Vossa Excelência que seja submetida a presente indicação para apreciação do plenário e, se aprovada, se envia ao senhor Gilberto Vanderlei Vaz, secretário Jadilson Neto Cavalcante, com endereço na Prefeitura Municipal da Pedra, Pernambuco. Solicito junto ao Poder Municipal e ao secretário Jadilson Neto Cavalcante que seja concluído o projeto hidráulico para o assentamento da Cacimba Nova, no distrito de Santo Antônio, Pedra, Pernambuco. Justificativa: iniciada há mais de 2 anos, sendo compromisso firmado com o prefeito Júnior Vaz com aquela comunidade, foi feita a escavação e a colocação dos canos, ficando até hoje a ausência da conclusão do serviço inicial, permanecendo os moradores com o problema da falta de água de sempre, visto que nenhuma gota foi liberada para o assentamento citado. Contando com a sensibilidade do Poder Executivo Municipal para com esta importante demanda, reitero a necessidade e urgência da presente solicitação. Pedra, 18 de agosto de 2026, Cleide Ambraes, vereadora, autora.
1: Tendo lido as indicações aqui, e não havendo mais nenhuma matéria a ser lida, a gente vai agora abrir o espaço da Tribuna Popular, convidando os oradores inscritos, Valéria e Denildo, para que se faça presente aqui, onde vai relatar aqui, tirar alguma dúvida, algum questionamento sobre esse novo projeto de lei que foi enviado pelo Poder Executivo, tratando da distribuição e da competência dos recursos dos precatórios que estão aí, os recursos na prefeitura.

0: Boa noite a todos. Em nome do presidente, eu agradeço o espaço. Agradeço também por estar aqui novamente, surgindo com novos debates, novos encaminhamentos e esclarecimento em relação ao projeto referente ao precatório. Foi questionado a questão de 97 a 2006. Não foi isso, Osório, na tua fala? Tu pode repetir, por favor?
1: Boa noite, né, Valéria? Não foi nenhum questionamento, foi mais a dúvida, porque o projeto que veio para ir para as comissões, que não chegou o parecer aqui ainda, mas ele tira um prazo de 3 anos, né? De 97 a 2000. De 97 a 2000.
0: Seis.
1: Hein?
0: Em 97 a 2006.
1: Até 2006.
0: Aí esse novo que chegou aqui a semana passada, que foi os dois artigos do projeto, foi retificando o ano. Não é isso?
1: Que
0: Que
1: vai
0: vai
1: ser a
0: ser
1: partir de
0: 2000
1: 2000.
0: a
1: Não é isso,
0: 2006.
1: então? Então tirou de 97 a 2000.
0: Isso.
1: Não é? Fica esses 3 anos. Aí surgiu a dúvida, porque a lei do Fundeb era de 97. E a gente tinha feito todo aquele trabalho e aquela discussão em cima de 97. Aí surgiu a dúvida, por que só agora é 2000? Era só para ter um entendimento, não foi um questionamento nem.
0: Quando eu falo questionamento, é bom. Isso é bom aqui. Eu acho que quem fez o projeto esqueceu de um detalhe, de ler o processo do precatório. Que para o precatório chegar no município, é necessário ter o processo e teve. Então, nós não tínhamos conhecimento quando viemos aqui colocar a questão de 2007. De 97 a 2006 e contratos, né? Nós não tínhamos conhecimento dessa nova versão. Após todo o procedimento feito aqui na Câmara e tal, um amigo meu, procurador, perguntou se tinha passado o projeto. Eu disse que sim, ele pediu uma cópia, eu enviei. Então, ele nos informou que estava errado o projeto. Eu perguntei o porquê. Ele disse, porque existem dois precatórios. Existem dois precatórios. Então, o que chegou na Cidade da Pedra foi referente a 2000 a 2006. Agosto de 2000 a dezembro de 2006. Justamente o que está na tabela aqui do parecer judiciário. O outro precatório que está para chegar vai ser referente aos meses que vai ser retirado, entendeu? Que é de 97 a 2000, que está para chegar, não sabe quando. Aí, por isso, quando teve a reunião com a comissão, o que aconteceu? A comissão se reuniu no primeiro momento e nós ficamos ali. E onde é que está 97 na tabela? Onde é que está? Por que está 97? Foi que veio a ideia de entrar em contato com o advogado do processo, que é Valdemar. Então, entrou em contato com ele e ele enviou a tabela e disse que o processo que tinha chegado na pera do precatório é referente a agosto de 2000 a dezembro de 2006. Aí paramos um pouco e fomos fazer todo o levantamento. Não mexeu com efetivos. Isso é fato. Mexeu o quê? Com o contrato. Mas quando esse novo processo chegar, dos anos anteriores, então tanto o efetivo vai receber, quanto os contratos da época também irá receber. Ninguém vai ter perca nem prejuízo de forma alguma. Alguma pergunta? Estamos à disposição.
2: Boa noite, Valéria, doutor Danilo. Os contratos, só para esclarecer, que inclusive você já tinha dito que quando esse projeto que veio para a Câmara foi aprovado, então vai ser publicado um documento pelo prefeito, um decreto, e tem o prazo para que os contratados do período possa estar fazendo alguma indagação, vendo algum direito se eles tinham ou não. Aí também antecipando um pouquinho a nível de esclarecimento. No período de 2000 a 2006, pelo levantamento, principalmente, que o sindicato fez, ou que o sindicato iniciou, na verdade, não foi encontrado ninguém que tivesse com contrato firmado entre a prefeitura e esse servidor temporário.
0: Como eu combinei de estar sempre aqui trazendo algumas anotações referente ao processo do precatório, então tem. Foi feito um levantamento. Existia uma divergência de portarias e folha de pagamento. Aí fomos orientados para que a comissão fizesse o levantamento por a folha de pagamento do período. E foi feito. Tirando esses anos, de agosto de 2000 a 2006, nós temos 140 contratos, 176 aposentados com pensionistas e herdeiros e temos 58 efetivos. No total, os beneficiários serão 375 professores. Algo mais?
1: O Valéria, só na redação aqui do projeto de lei, eu não sei se vocês estão com ele aí, podem acompanhar. Fala aqui que compreende os exercícios de agosto de 2000 a dezembro de 2026. Eu acredito que está aqui a redação, está 2026.
3: O erro de digitação, então.
1: Que a gente consegue corrigir. Sim. Mas que é importante, né, pra até porque esse documento vai. E nesse artigo 2º aqui, você fala que nesse primeiro momento não vai ter os contratados, mas no artigo 2º também a gente identifica que cita os contratados.
3: Mas tem
1: contratado. Tem também, né? Pronto.
4: Então, Valéria, boa noite. Denil, boa noite mais uma vez. Então, assim, foi uma questão que nós votamos aqui a outra lei, que seria, que se transformou na lei 1574/2026, a lei municipal 1574/2026, onde não ficou atento, a gente votou o lapso temporal todo, que seria de 97 a 2006, né, Denilton? Sendo que os recursos que chegaram para fazer o pagamento são referentes a uma parte. Então, de agosto de 2000 até dezembro de 2006, né, isso? E essa outra parte que se enquadra de 97, no caso, até julho de 2000, vai ser outro processo que ainda está tramitando e que quem se enquadrar nesse lapso de tempo de 97 o ano de 2000 até julho de 2000, no caso, ainda vai ser contemplado em um outro momento, não é isso?
5: Isso mesmo.
4: A celeuma todinha foi que não se atentaram a tempo lá de que esse precatório, todo mundo sabia que era dividido, tinham dois, todo mundo sabia disso aqui. Mas só que esse precatório contemplava esse lapso de tempo. O que está aí, o dinheiro na prefeitura, é o lapso de tempo de agosto de 2000 a dezembro de 2006. Então, não, assim, foi uma questão que passou despercebida, tanto do executivo, como também aos interessados, sindicato e todos, porque chegou aqui e não tinham percebido. Que é normal, assim, é normal. Diante de mil e tantas páginas de processo, o cara não se atentar, talvez, a essa questão. E nem os assessores jurídicos se atentaram, né? Mas que foi resolvido com essa lei, fica resolvido. E que, a partir de agora, todo mundo já está aí, tudo levantado, tudo já organizado, só é mesmo essa questão agora de burocracia e detalhar valores e o dinheiro chegar, assim, a quem de direito, não é isso?
5: Isso mesmo, assim. Boa noite, Messinho. Boa noite a todos os demais vereadores presentes. É exatamente esse raciocínio que o senhor apresenta, né? É, houve, vamos dizer assim, uma falha inicial de quem, de fato, confeccionou o projeto, porque, como o Osório falou, a lei do Fundef ela é de 97, né? E existem os dois precatórios. Mas, até então, nós do sindicato, nós nunca tínhamos tido acesso ao processo em si. Nós não tínhamos nenhum número do processo judicial em si. E apenas depois que Valéria conseguiu contato com o Valdemar, que Valdemar forneceu o número do processo, e aí a gente passou a ter conhecimento do que de fato se tratava. E aí foi percebido que, de fato, esse processo, esse precatório que chegou agora, se tratava desse período, de agosto de 2006, né? A dezembro de 2006. Então, assim, faltava também algumas informações que nós não tínhamos, até mesmo em razão da ausência de informações sobre o efetivo processo, né? Mas depois que verificamos isso, vimos junto com a comissão e agora o projeto está correto agora para seguir. E como o Osório falou também, em um outro momento, né, o senhor também falou, em outro momento essas pessoas do período aí de 97 a 2000 vão ser também contempladas nesse curto período que está sendo retirado nesse projeto, mas que futuramente, quando chegar o próximo precatório, vão ter o mesmo direito.
6: Valéria, uma pergunta só, questão de curiosidade. Tem previsão para o pagamento desses precatórios?
0: Até teria se não tivesse tantos idas e vindas, né? Aqui na Câmara. Mas, enfim, vamos ter que ter etapas. Tudo na vida tem que ter etapas. Inclusive, precatórios, que é federal. Então, veja, é aprovado aqui, sanciona, baixa o decreto que já está pronto no computador, só publica, quando publicar, dando os dias dos contratos, 30 dias para que os contratos possam ir na prefeitura, levar conta de banco, número de conta de banco, porque hoje não se tem mais, seus dados pessoais, comprovante de residência, até aqui que eu deixo o informe, né, para eles. E vão lá na prefeitura requerer, tem um requerimento que eu já encaminhei para a administração. Então, um requerimento, eles vão assinar. Com 30 dias vai ser analisado por a comissão e vai para a contabilidade. A questão é esperar os 30 dias. O pessoal está ansioso, mas a gente tem que ter um pouquinho de paciência.
7: Vereador Gó, só assim para contribuir, e aí, Valéria, não teve ida e vindas aqui na Câmara, não. Aqui na Câmara não teve. O trabalho nosso aqui, graças a Deus, foi até célere. A gente só não concordou naquele primeiro momento para tirar a dúvida com relação aos contratados, mas na outra semana você e o doutor já vieram e se prontificaram aqui e a gente votou. E agora já voltou para cá de novo, mas por um erro que não foi da casa. Então, assim,
0: chamar assim de...
7: não teve ainda.
0: Se tivesse sido correto desde o início, os contratados já teriam requerido, já tinha ido para a contabilidade e provavelmente já tinha já encaminhado tudo, né?
7: Ou se fosse assim, você sabe que não seria assim, mas tudo bem.
0: Mais alguma pergunta? Alguma dúvida?
8: Boa noite. A pergunta que eu ia fazer, Gó fez, porque é um sentimento de cada professor perguntar a nós vereadores pela data, será quando é que a gente vai receber? Aí Gó leu a minha pergunta, mas eu acredito que ainda demora. Se brincar, ainda daqui para dezembro esses professores não estão com dinheiro na conta.
0: Amanhã nós temos uma assembleia aqui com os professores, vamos informar todos os trâmites que está sendo feito. Vocês estejam convidados, quem quiser participar, estejam presentes, eu agradeço. Agradeço a oportunidade aqui novamente e digo sempre que nosso trabalho está sendo feito com maestria, com organização, com seriedade. Não é? Não perguntam aos vereadores. Imagine quem tem 500 contatos e perguntam a mim todos os dias. Né? Eu tenho ali sempre dando atenção a todo mundo que eu ligou, mandou mensagem, eu tenho que atender ou responder. Isso é de mim. É, mas aí estamos à disposição para atuar junto com a equipe na comissão, que está sendo uma comissão muito bem formada, bem organizada, arquitetada, e que está com boa vontade, um bom trabalho, um pé na frente para que a gente possa seguir. Existiu esse contratempo, mas que está sendo organizado, mas todo o trâmite já está tudo pronto, só esperando a aprovação do projeto. Se tiver mais alguma pergunta jurídica, Danilo está aqui.
4: Eu acredito que os senhores vereadores já estão cientes aqui o que foi que aconteceu, né? E agradecer a presença de vocês aqui, que sempre colaboraram com esse poder e com a administração municipal. E agora é só uma questão agora burocrática para que realmente esse dinheiro chegue nas contas dos beneficiários que prestaram seus serviços na época. E agora me foi repassado daqui um ofício que veio do gabinete do prefeito, onde ele também esclarece o que vocês já esclareceram aqui. Eu vou pedir para o vereador Osório ler, mas é só informando o que vocês já acabaram de afirmar aí. E acredito que essa tramitação hoje, que tenho certeza que vai ser votado e aprovado por unanimidade aqui dos presentes, a gente vai por fim a essa tramitação aqui desses precatórios, ficando a cargo agora do Poder Executivo de providenciar o mais rápido possível todos os encaminhamentos que se fizerem necessários a nível agora somente de administração. O Poder Legislativo, esta casa, estará concluindo essa primeira parte aqui dos precatórios. Quando vier a outro desse outro lapso de tempo aí de 97 a julho de 2000, estaremos aqui também para ajudar a todos esses funcionários que trabalharam na época. Aí o vereador Osório lê aí, o ofício chegou.
9: Ofício número 174/2026, Pedra, Pernambuco, 12 de agosto de 2026. Excelência senhor Emerson Gomes de Lira, presidente da Câmara Municipal de Vereadores, Pedra, Pernambuco. Prezado senhor, cumprimentando Vossa Excelência na oportunidade, prestar os devidos esclarecimentos acerca do projeto de lei número 010/2026, que busca dar nova redação ao artigo 2º do inciso 1º do artigo 4º da Lei Municipal número 1574/2026. De 3 de junho de 2026, haja vista a necessidade de adequar o correto período aquisitivo em que ocorreram os repasses a menor do valor do Fundef, que compreende os exercícios no mês de agosto de 2000 a dezembro de 2006, em consonância com as disposições do processo judicial originário número 00008872025405, que tramitou na Justiça Federal competente. Tudo nos termos seguintes. Na última sessão ordinária da zelosa Casa Legislativa, ocorrida em 11 de agosto de 2026, houve o questionamento que geraram a necessidade do presente esclarecimento. Isso acerca das alterações do artigo 2º do inciso 1º do artigo 4º da Lei número 1574/2026, pretendidas através do referido projeto número 010/2026, o que gerou o envio do mencionado projeto às comissões deste respeitável poder para indagações do Poder Executivo Municipal sobre as alterações desejadas. É de se esclarecer que o artigo 2º e o inciso 1º do artigo 4º da Lei Municipal 1574/2026, em sua parte final, disciplinaram que o período aquisitivo para percepção da verba do Fundef para os professores de educação municipal estava compreendido durante o período dos anos 1997 a 2006, quando na realidade o processo originário número 00008-87-2025-405-8305, que tramitou e julgado pela Justiça Federal, estando, pois, com o devido trânsito em julgado, apenas assegurou este direito aos professores que tiveram laborado nesta municipalidade durante o período do mês de agosto de 2000 ao mês de dezembro de 2006. Logo, não haveria como contemplar ou abranger professores servidores da educação municipal em períodos anteriores, precisamente dos anos de 1997 a setembro de 2000, motivo pelo qual se tornou imperioso a devida correção do tempo para sanar frisado equívoco, por questão de legalidade e salutar justiça. Isto através do aludido projeto de lei número 010/2026, que se encontra em trâmite nas respectivas comissões. Uma vez apresentados os devidos esclarecimentos, pugna para que estas informações sejam enviadas ao presidente e relator da Comissão em Redação e Justiça para as providências que entenderem pertinentes, pugnando desde já pela remessão do projeto de lei número 10/2026 para apreciação do zeloso plenário deste respeitável Parlamento Municipal. Salvo melhor juízo. Gabinete do Prefeito, 12 de agosto de 2026. Gilberto Júnior Vanderlei Vaz, Prefeito.
4: Eu pergunto a Valéria e a doutor Denildo se tem mais algum outro assunto que queiram tratar.
5: Hoje
4: que queiram
5: só, mais isso mesmo, assim. Só isso mesmo. A gente agradece então, o convite de todos.
4: Então, agradeço a participação e tenho certeza que a vinda de vocês aí foi bastante proveitosa para não só para esse poder legislativo, mas como toda a sociedade pedrense. Então, antes de terminar o pequeno expediente, eu vou pedir para que o vereador Osório leia o parecer da Comissão de Justiça, e Redação sobre esse projeto dos precatórios.
9: Comissão de Justiça e Redação. Parecer da Comissão de Justiça e Redação. Parecer da Comissão de Justiça e Redação ao projeto de lei do Poder Executivo número 10/2006, que dá nova redação ao artigo 2º e ao inciso 1º do artigo 4º da Lei Municipal número 1574/2026. Haja vista a necessidade de adequar correto o período aquisitivo em que ocorreram os repasses a menor referente do valor Fundef, que compreende os exercícios de agosto de 2000 a dezembro de 2006. Tem que ir de novo, presidente. Em consonância com todas as disposições do processo judicial número 00087/2015-405-8305 e da outras providências. Relatório final sobre o projeto de lei do Poder Executivo número 10/2026, que dá nova redação ao artigo 2º e ao inciso 1º do artigo 4º da Lei Municipal 1574/2026. Haja vista a necessidade de adequar o correto período aquisitivo em que ocorreram os repasses a menor referente ao Fundef, que compreende os exercícios de agosto de 2000 a dezembro de 2006. Em consonância com as disposições do processo judicial número 00008-87-2015-405-8305 e da outras providências. Egrécia Câmara de Vereadores de Pedra, Estado de Pernambuco. Conforme determinação do regimento interno da Câmara Municipal da Pedra, Pernambuco, o presidente da Casa encaminhou para análise dessa Comissão de Justiça e Redação o projeto de lei do Executivo número 10/2026 e da nova redação ao artigo 2º ao inciso 1º do artigo 4º da Lei Municipal número 1574/2026. Haja vista a necessidade de adequar o correto período aquisitivo que corresponde aos repasses a menor referente ao valor do Fundef, que compreende os exercícios de agosto de 2000 a dezembro de 2006. Em consonância com as disposições do processo judicial número 00087/2015-405-8305 e da outras providências. Pretende o excelentíssimo prefeito, senhor Gilberto Júnior Vanderlei Vaz, através do projeto de lei número 10/2026, dar nova redação ao artigo 2º, inciso 1º do artigo 4º da Lei Municipal 15.074/2026, haja vista a necessidade de adequar o correto período aquisitivo que corresponde aos repasses a menor referente ao valor do Fundef, que compreende os exercícios de 2000 a 2006, em consonância com as disposições do processo judicial 00087/2015-405-8305 e da outras providências. Pois bem, preliminarmente anoto que o assunto tratado é de interesse local, portanto, matéria sobre a qual compete o município legislar, consoante o dispositivo do artigo 30 do inciso 1º da Constituição Federal e artigo 3º da Lei Orgânica Municipal. Cabe à Comissão de Justiça e Redação emitir parecer sobre todos os aspectos constitucionais, legal e regimental, que qualquer preposição inteligência do artigo 59.1 do Regimento Interno. Como relator desta comissão, quanto à competência para iniciativa do projeto, observo que a matéria pode ser tratada pelo Poder Executivo Municipal. Portanto, entendo que o presente projeto de lei não apresenta vícios formais a macular seu trâmite. Assim sendo, entendo que a propositura é legal e constitucional. Quanto ao mérito, reservo-me ao direito de manifestar na tribuna, se necessário. No aspecto gramatical e lógico, sou de parecer que o presente projeto de lei vá à sessão prorrogamento de acordo com a redação original. É meu parecer, vista os demais membros da Comissão de Justiça e Redação. Anoto o exposto, voto favoravelmente à apreciação e aprovação do projeto de lei 10/2026 por ser constitucional e legal, portanto, juridicamente viável. Sala das Comissões, 18 de agosto de 2026, Rivanilson Alves, vereador relator.

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2: E a gente chegando em mais uma edição do nosso maravilhoso programa Sertão Saudade. E aí, pra você, o meu cordial obrigado pelo carinho da sua audiência maravilhosa. A partir de agora, iniciando mais uma edição do programa Sertão Saudade. Eu confesso pra você, eu já estava com saudade. É, rapaz, parece que faz tempo, né, que a gente se comunicou, que a gente conversou aqui na sua sintonia maravilhosa. É um prazer enorme estar chegando nessa sintonia, nessa rádio maravilhosa. Aumente seu volume, o programa Sertão Saudade já está no ar.

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